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4: Nove e três.
5: De volta aqui pela KTV, abrindo mais uma hora com Boa Noite KTV especial de fim de semana e Ana Vilela, Vento, Ventania.

0: KTVFM, o tempo todo com você, Kel Smith, Girassol, fechando mais meia hora só de músicas, já voltamos.
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7: 9:33.
0: De volta aqui pela KTV, agora seu Jorge, felicidade.

0: Cátia VFM, o tempo todo com você, Tim Maia, fechando mais uma hora com Só Você. O intervalo é rapidinho, já voltamos.
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6: 10:05.
0: Volta aqui pela KTV, boa noite KTV especial de fim de semana até a meia-noite com você, as melhores músicas do seu domingão, abrindo mais uma hora com Ana Vitória, Dengo.

0: FM o tempo todo com você, Armandinho. Outra noite que vai. Fechando mais meia hora só de músicas. O intervalo é rapidinho, já voltamos.
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0: Volta aqui pela KTV, agora a vez de Caetano Veloso, abrindo mais uma meia hora só de músicas com Beleza Pura.

0: FM. O Tempo Todo com você, Vanessa da Mata com João Gomes. Comentário a respeito de John. O intervalo é rapidinho, já voltamos com a nossa última hora.
1: Onze e cinco.

KTVFM, o tempo todo com você, Legião Urbana, pais e filhos. Fechando mais meia hora só de músicas, o intervalo é rapidinho e a gente já volta com o nosso último bloco aqui do Boa Noite KTV especial de fim de semana.

0: 11:40.
1: Voltamos, boa noite com a TV especial de fim de semana, até meia-noite com você, abrindo nosso último bloco com o Lulu Santos, De Repente, Califórnia.

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1: Meia-noite 2.

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1: 4 e 3.

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FM o tempo todo com você. Starship, Nothing Gonna Stop Us Now, fechando esta sequência, eu e você por aqui juntos até o meio-dia com o bom da música e notícias de hora em hora. Vem comigo. 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Agora por aqui, pouca vogal até o fim. O nosso WhatsApp é à disposição para você mandar mensagem. Bom dia todo dia e uma ótima segunda para nós.

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Pouca vogal até o fim. 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Bom, e agora chegando por aqui, sucesso internacional na nossa programação musical Striper.

0: A TV FM o tempo todo com você. Air Supply, Lonely Night. Antes, Striper, I Believe in You. Eu e você sempre aqui juntos todas as manhãs, até o meio-dia. 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
0: Agora tem o Tremendão, Erasmo Carlos, com a participação da Marisa Monte. 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

0: Clube FM o tempo todo com você e pra você. O Tremendão Erasmo Carlos cantou com a Marisa Monte. Não quero ver você triste. E assim a gente fechou o bloco. Eu vou pra voltar já já, é rapidinho.
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0: De volta por aqui com você e pra você na KTV FM nesta super manhã de segunda-feira. Segundou com S de sucesso ou S de saudade? Eu tenho certeza que com S de sintonizado na melhor. Te desejo uma semana incrível, produtiva, abençoada, semana pra você aqui na KTV FM. Semana mais curtinha, né? Estamos feriado. Bom, chega de papo, bora de músicas. Já já tem notícias agora em Inner Circle, Black Roses, pra você. 7h35.

0: A TV FM o tempo todo com você, Oasis Wonderwall, aqui na programação da Melhor. Antes, George Michael, Don't Let the Sun Go Down on Me, participação de Elton John. 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
0: Já tem notícias. E agora tem os Paralamas do Sucesso com Nando Reis, Tendo a Lua, Bom Dia Todo Dia e Uma Ótima Segunda.

Muito bem, um bom dia todo dia para você que está ligado na KTV FM, a partir de agora em cadeia com a rádio KTV 90.1 em Foz do Iguaçu e KTV Cascavel 94.5. E também pela internet, te desejo uma ótima segunda. Agora é hora de ficar bem informado por aqui com as últimas notícias. Vamos lá?

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1: Segunda-feira, 1º de junho de 2026. Temperatura neste momento na cidade de Cascavel é de 11 graus, sensação térmica de 9 graus. Em Foz do Iguaçu, a temperatura é de 15 graus, assim como a sensação térmica nesta manhã. Bom, e o mês de junho começa com um cenário bem típico de outono no Paraná. Segundo o CIMEPAR, Sistema de Tecnologia e Monitoramento Ambiental do Paraná, amanhã desta segunda-feira, dia 1º, será marcada por temperaturas baixas e neblina em algumas regiões, mas o sol aparece ainda cedo e garante uma tarde mais agradável em grande parte do estado, sem previsão de chuva para a maioria das cidades. Em Cascavel, o dia começa então com neblina, mas ela perde força ao longo da manhã e dá lugar ao sol. As temperaturas na cidade ficam entre 12 e 22 graus. Em uma segunda-feira aí de tempo firme e céu aberto, Foz do Iguaçu terá um dia bonito também para aproveitar o ar livre. O sol predomina desde cedo e os termômetros variam entre 13 e 24 graus, com temperaturas agradáveis, sem chance de chuva. Já em Toledo, a previsão também é de tempo ensolarado. Amanhã será amena, com mínima de 14, máxima chega aos 23 graus durante a tarde. Na capital, Curitiba, uma segunda-feira de sol, mas com aquele ventinho frio, que lembra que o inverno está se aproximando. Temperatura na capital varia entre 10 e 20 graus, sem previsão de chuva também. Em Londrina, o sol aparece com força e ajuda a elevar as temperaturas ao longo do dia, portanto, na região norte. A mínima será de 12 graus e a máxima alcança os 23 graus. Para amanhã, a previsão indica mais nuvens entre Curitiba e o litoral, com possibilidade de garoa em alguns momentos. Nas demais regiões do Paraná, o sol segue aparecendo entre períodos aí de nebulosidade, mantendo o tempo estável e as temperaturas agradáveis, portanto, amanhã, terça-feira. O aparecimento de uma onça parda mobilizou equipes de segurança e órgãos ambientais na manhã deste domingo na localidade de Vila Bela, em Guarapuava. Segundo a Polícia Militar, a equipe foi acionada por volta das 9h30 da manhã para prestar apoio em uma chácara da área rural onde o animal havia sido avistado então. No local, a onça parda estava acuada por cachorros da propriedade. Após alguns minutos, o veleno conseguiu soltar uma grade, fugiu em direção a uma área de mata fechada. Polícia Ambiental, Corpo de Bombeiros, Instituto Água e Terra e IAT foram acionados. Equipes realizaram buscas na região, mas até o momento o animal não foi localizado. O proprietário da chácara recebeu orientações, portanto, sobre os procedimentos de segurança diante da presença do animal silvestre. Agora são 8 horas e 3 minutos. 8 e 3, eu volto já já com mais músicas e notícias em uma hora.
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Estamos apresentando Bom Dia KTV nesta manhã de segunda-feira, dia 1º de junho. Antes de mais nada, seja bem-vindo, mês de junho, nos traga só coisas boas. O mês de junho é abençoado para você, tá bom? Que tá na sintonia da KTV FM, nas ondas da 94.5 em Cascavel, 90.1 em Foz do Iguaçu e também via internet. E agora eu te convido a entrar no túnel do tempo da rádio. Nós vamos para 1989. Lembra dessa? Relembrar um grande sucesso com Paul Young, Oh Girl. Uma ótima segunda e uma semana maravilhosa para nós.

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Uma excelente segunda-feira para você que está me levando de carona pelas ruas da cidade e região, aos amigos da internet também, obrigada pela sintonia. Agora vamos curtir juntos Felipe Duran e Guais.

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Para odiar, as pessoas precisam aprender. E se podem aprender a odiar, elas podem ser ensinadas a amar.

TV FM, o tempo todo com você, Ana Vitória, por aqui na programação. Geleira do Tempo, antes Felipe Duran, Iguais. Karina com In the Name of Love e a primeira com Paul Young, Your Girl. 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E aqui na KTV FM a música não para e nem pode. Música faz bem pra alma e pro coração. Agora tem Cut Johnson, I'm Gonna Love You, com a participação de Carrie Underwood. Stop.

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Excelente manhã para você que está na sintonia da KTV FM, em casa, no carro, no trabalho, enfim, esteja você onde estiver. Eu, Vanessa Medeiros, faço companhia por aqui até o meio-dia, certo? Certíssimo. Quero mandar um alô para os amigos que estão ligadinhos comigo. O Valdair disse, bom dia, que tenhamos uma semana abençoada. Toca Roupa Nova Dona. Claro que sim, Valdair. Boa pedida essa. Na verdade, todas as músicas do Roupa Nova são lindas. E, inclusive essa, Dona, né? Tema de novela. Bom dia. Ah, o Rildo também mandou mensagem. Bom dia, Vanessa. Na escuta, vice. Ele disse, está um frio de torrar aqui. Vice, pois é, aqui também. Aqui estamos com 11 graus no momento, sensação térmica de 10 graus. Antes estava menos, agora, né? Como são 8h33, a temperatura já levou um pouquinho. Tenho certeza que aí não está tão frio assim, mas qualquer friozinho aí já é um frio forte demais, porque vocês não estão acostumados com o nosso frio aqui, né, Rildo? Bom, deixa eu mandar um abraço também para a Ivete. Ela diz, tô na sintonia, sempre curtindo seu programa, manda um beijo para mim. Claro que sim, bom trabalho para você que tá sempre curtindo e não consegue mandar mensagem. Também tá valendo o meu beijo carinhoso, meu abraço apertado. E ela pediu, gostaria de ouvir Wit Wit Wit, Love is All Around. Ofereço para todos vocês da rádio, para você, Vanessa, em especial, e também para quem gostar da música. Beijão, Ivete. Obrigada pela participação. Vamos ouvir Wit Wit Wit abrindo esse bloco. E já já tem notícias por aqui.

0: TV FM o tempo todo com você. Manda, ninguém é como você aqui na programação. Fechando a hora, pontualmente 9 horas.
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0: Segunda-feira, 1º de junho de 2026. A temperatura neste momento em Cascavel é de 12 graus e meio e em Foz do Iguaçu a temperatura é de 15 graus e meio e a sensação térmica na Terra das Cataratas é de 16 graus. Um homem de 40 anos foi preso na madrugada de domingo após uma denúncia de abuso envolvendo duas crianças no centro de Francisco Alves, noroeste do Paraná. Segundo a Polícia Militar, a ocorrência foi repassada pelo Conselho Tutelar. As informações levantadas no local indicam que o suspeito, vizinho da família, teria praticado atos libidinosos contra duas meninas de 3 e 9 anos durante uma confraternização em uma residência. Ao tomarem conhecimento da situação, familiares e outras pessoas que estavam no local ficaram revoltados e passaram a agredir o homem. Ele foi retirado da casa e levado para a via pública antes da chegada das equipes policiais. Mais de 200 quilos de maconha foram apreendidos pela Polícia Rodoviária Federal em duas ocorrências registradas na BR-277 em Santa Terezinha de Itaipu. Ao todo, 5 pessoas foram encaminhadas às autoridades, entre elas uma adolescente de 17 anos. A maior apreensão ocorreu por volta das 11 horas, quando os policiais abordaram um Honda Civic durante fiscalização de rotina. No veículo estavam o motorista e duas passageiras, que afirmaram estar viajando por aplicativo com destino a Campo Mourão. Segundo a PRF, os relatos apresentados pelas passageiras continham contradições, o que levou a equipe a realizar uma vistoria mais detalhada. Agora são 9 horas e 2 minutos. 9 e 2, eu volto já já com mais músicas e notícias em uma hora.
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0: KTV FM o tempo todo com você, Fat Family, aqui na programação Lilás. Antes, você ouviu Silver Convention, Fly Harvard Fly, teve também James Blunt com a música Monsters. Eu volto já já com muito, muito mais, só pra você aqui na KTV FM. Peça a sua preferida, 9:30.
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Bom dia, todo dia, para você que tá na sintonia da KTV FM comigo nesta manhã de segunda-feira, dia 1º de junho. Seja bem-vindo, mês de junho. Nos traga só coisas boas. Estamos merecendo. Bom, metade do ano já foi. Desejo para você tudo de melhor aí na sua vida, na sua casa, no seu trabalho. E por aqui vamos juntos, então, até o meio-dia, nas ondas da KTV FM, 94.5 em Cascavel, 90.1 em Foz do Iguaçu e também via internet. Meu, muito obrigada pelo carinho. Hoje, para quem não sabe, dia 1º de junho, então, é dia da imprensa, sabia? Semana Mundial do Meio Ambiente. Também foi no dia 1º de junho a primeira transmissão de TV no Brasil. E dia de Caxias. Eu sempre atualizo você das datas comemorativas aqui no programa. E hoje, portanto, são essas. Chega de papo, Vanessa. Bora de músicas. Eu sei que você gosta de música boa, então vamos curtir por aqui mais músicas. Chegando, Have You Ever Seen the Rain, com Don't Forget. Uma ótima segunda, 9h34. Bom dia.

O tempo todo com você, Planta e Raiz, com Tati Portela, tão linda, fechando este bloco. 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Desejo para você uma semana incrível e agora tem Umbrella por aqui. Já tem notícias.

Love. 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

0: tempo todo com você, Thaís Kank, o Beijo e a Reza, fechando mais uma hora da nossa programação. Pontualmente 10 horas, é hora de ficar bem informado por aqui.
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0: Segunda-feira, 1º de junho de 2026. A temperatura neste momento na cidade de Cascavel é de 15 graus e em Foz do Iguaçu, 17 graus. A Polícia Militar informou que o telefone 190 está temporariamente indisponível devido a problemas técnicos na operadora de telefonia. Enquanto o serviço não é restabelecido, a orientação é para que a população utilize canais alternativos em casos de emergência ou necessite de acionamento policial. Os atendimentos, então, podem ser realizados pelo aplicativo 190PR. Essa é uma opção disponível que permite o acionamento da Polícia Militar diretamente pelo celular. A corporação informou ainda que trabalha para normalizar o serviço e orienta a população a utilizar os canais alternativos até que o atendimento pelo número 190 seja restabelecido. Um adolescente foi apreendido pela Polícia Militar suspeito de praticar um furto qualificado em uma joalheria de Curitiba. A ação ocorreu ontem, manhã de domingo, no bairro Portão, portanto. As equipes foram acionadas após informações de que o indivíduo teria invadido o estabelecimento durante a madrugada e ainda estaria nas proximidades do local. Durante as diligências, os policiais localizaram o adolescente e recuperaram 74 peças de ouro. As joias, avaliadas em cerca de R$770 mil em valor de venda. Com os suspeitos também foram encontradas as ferramentas utilizadas para acessar o estabelecimento. O adolescente foi preso e encaminhado à delegacia do adolescente para os procedimentos cabíveis. Agora são 10 horas e 2 minutos, 10 e 2. Eu volto já já com mais músicas e notícias em uma hora.
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Muito bem, de volta com você e para você aqui na Melhor. Nós vamos juntos até o meio-dia e você também pode participar indicando a sua música preferida. Fique à vontade, manda mensagem, tá certo? 998-350101. E abrindo a hora agora, vamos curtir a música do Da Brothers, Long Train Running. Uma ótima segunda e uma semana maravilhosa para nós. Bom dia, todo dia para você. 10 e 6.

KTV FM o tempo todo com você. Isso é amor, Atitude 67, Vitor Clay. Antes, Heróis da Resistência, só pro meu prazer. 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Bom, e por aqui vamos juntos nesta manhã maravilhosa de segunda-feira. Segundou. E agora tem Kate Tunstall, Sandra e Ice.

0: KTV FM o tempo todo com você, Raimundos, Lugar ao Sol, fechando este bloco. Daqui a pouquinho eu volto, é rapidinho, prometo. Agora são 10h31.
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Você ligado na KTV e a KTV sintonizada em você, sempre por aqui vamos juntos nesta manhã de segunda-feira. Mês de junho começando, desejo para você um mês produtivo, abençoado. E tô por aqui todas as manhãs para transformar a sua manhã em um dia especial com a programação musical da Rádio KTV FM. Simples assim. Porque música faz bem para a alma e para o coração, você sabe muito bem disso. E notícias é necessário ficar bem informado sempre. Então, fique ligado, combinado? Até o meio-dia, eu, Vanessa Medeiros, fico com você por aqui. Chega de papo, Vanessa já falou demais. Então, vamos de sucesso internacional na nossa programação musical. Agora, para você, na trilha sonora, a Celine Dion canta I'm Alive. Bom dia todo dia e uma ótima segunda para nós.

0: FM o tempo todo com você e pra você. Tá aí 14 bis, uma velha canção rock and roll, fechando este bloco. E agora é hora de ficar bem informado por aqui.
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0: Segunda-feira, 1º de junho de 2026, a temperatura neste momento na cidade de Cascavel é de 17 graus e em Foz do Iguaçu a temperatura é de 19 graus. Na Terra das Cataratas, a sensação térmica já alcançou os 21 graus. Em Cascavel, a sensação térmica permanece na casa dos 17 graus, assim como a temperatura. As agências do trabalhador do Paraná começam o mês de junho com mais de 21 mil oportunidades de emprego, portanto, mais de 21 mil vagas de emprego com carteira assinada disponíveis em diversas regiões do estado. As oportunidades, elas contemplam diferentes níveis de escolaridade e experiência profissional. A regional de Cascavel, por exemplo, concentra o maior número de vagas, são 4.566 oportunidades. As funções mais ofertadas são alimentador de linha de produção, com 1.412 vagas, seguida por abatedor, 996 vagas, operador de caixa, 168, e repositor de mercadorias, 100 vagas. Em todo o estado, o cargo com maior demanda é o de alimentador de linha de produção, com 6.019 vagas abertas. Também há oportunidades para outras funções. A regional de Curitiba aparece em seguida com 4.122 vagas. Campo Mourão soma 3.352 oportunidades, enquanto Foz do Iguaçu registra 2.517 vagas. Também há vagas disponíveis nas regionais de Pato Branco, Maringá, Londrina, Umuarama, Guarapuava, Paranaguá, Ponta Grossa e Jacarezinho. Começou nesta segunda-feira mais um mutirão de fiscalização e regularização de cabos de telecomunicações da Copel. Portanto, a ação começou às 8h30 da manhã. Deve avançar ao longo do dia. A previsão é que os trabalhos sejam realizados durante 3 dias. O objetivo é identificar e corrigir irregularidades no compartilhamento dos postes, além de retirar cabos instalados em desacordo com as normas técnicas de segurança. Vamos falar sobre os estoques de sangue, ou seja, de doações, com a chegada do Junho Vermelho, mês dedicado à conscientização sobre a doação de sangue. O EMEPAR reforçou o pedido para que a população doe sangue dos tipos O positivo e O negativo. O alerta ocorre devido à redução dos estoques em diferentes regiões do Paraná. O tipo O negativo é considerado essencial em atendimentos de emergência, pois pode ser utilizado em pacientes de qualquer grupo sanguíneo quando não há tempo para testes de compatibilidade. Já o O positivo está entre os mais utilizados pelos hospitais por ser o tipo sanguíneo mais comum na população. A rede estadual de hemoterapia abastece mais de 380 hospitais por meio de 23 unidades distribuídas pelo estado do Paraná. Os estoques são utilizados em cirurgias, transplantes, tratamentos oncológicos, atendimentos de urgência e outras situações que exijam transfusão de sangue. Dados do EMEPAR mostram crescimento nas doações nos últimos anos. O Dia Mundial do Doador de Sangue é celebrado em 14 de junho. Podem doar sangue pessoas entre 16 e 69 anos completos. Menores de idade precisam de autorização e acompanhamento de um responsável legal. Também é necessário pesar mais 50 quilos, estar alimentado, hidratado, descansado e apresentar um documento oficial com foto. Agora são 11 horas e 4 minutos, 11 e 4. Eu volto já já com mais músicas e notícias em uma hora.
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Excelente segunda-feira para você, um ótimo início de semana para nós, um mês de junho abençoado e produtivo. Agora, abrindo a última hora, tem John Orland, Mackenzie, What If?

FM o tempo todo com você, Nath Roots. Sorri, sorrei. Antes que Kiko Zambian que rolam as pedras. Teve ainda neste bloco Coldplay Paradise. Desejo para você uma segunda-feira maravilhosa, uma semana incrível, semana mais curtinha. Tem feriado, portanto, na quinta. E nós vamos juntos por aqui todas as manhãs, com boa música sempre. 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Agora chegando por aqui, Creedence, Looking Out My Back Door, pra você.

0: A TV FM o tempo todo com você, Cindy Laupers. Fechando esta super sequência. Agora são 11h30, eu vou, mas eu volto. É rapidinho, prometo pra você. Segura aí.
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De volta por aqui com você e para você na KTV FM nesta super manhã de segunda-feira. Mais uma semana começando. Desejo para você um mês de junho incrível, abençoado, produtivo. E tem feriado nesta semana, portanto, semana mais curtinha, aquela loucura para dar conta de tudo, mas eu tenho certeza que você dará, tá bom? E eu tô por aqui para te ajudar sempre nessa missão com a nossa programação caprichada, músicas selecionadas, aquela programação que você ama ouvir, sempre aqui. Falando nisso, deixa eu mandar um alô pro Ney. Bom dia, KTV, Cindy Lauper. Essa é da minha infância, curti. Que bom, fico feliz. Obrigada pela participação. O Éden também disse, bom dia, estamos aqui para seguir mais 6 meses junto com você. Aí sim, que bom, fico feliz demais da conta em saber que eu tenho os melhores ouvintes e posso provar. O Wellington também na sintonia nas alturas, porque ele trabalha nos andaimes, curtindo a programação. Mandou mensagem, mandou aqui foto, vídeo. Bom dia e uma ótima semana para todos nós. Obrigada, Wellington, tudo de bom para você também. O Laertes foi quem indicou antes Titãs, Epitaf, está desejando uma excelente segunda-feira e uma abençoada semana para todos os ouvintes da KTV FM. Obrigada pela participação. Um bom dia e uma ótima semana para os amigos que estão em Foz do Iguaçu também. O Paulo Miller disse, sempre ligado em você, indo para Foz, te levando de carona no Azulão. Que bom, boa viagem, bom trabalho e obrigada pela sintonia. Os amigos que estão curtindo na programação da KTV FM em Foz do Iguaçu, 90.1, também uma excelente segunda já por aqui, Jornal da KTV. E agora chega de papo, Vanessa já falou demais. Abrindo o último bloco, vamos curtir agora na nossa trilha sonora, Coran Creel, I've Been In Love Before. Uma ótima segunda, 11h36.

A TV FM o tempo todo com você, Bee Gees, YouTube, Dancing, aqui na programação, as melhores para você sempre. 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Bom, e agora por aqui, Tomate, com a música Cuida de Mim. Já já tem notícias para você ficar bem informado nas ondas da KTV FM.

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Amei te ver, Thiago York, com a participação do grupo Menos é Mais. Eu amei ter você aqui comigo, tá certo? Bom, eu vou para voltar amanhã, se Deus quiser e permitir, a partir das 7 horas da manhã, encontro marcado com música e informação sempre na nossa programação. Falando nisso, falando em informação, você fica super bem informado a partir de agora, a partir do meio-dia, com o Jornal da KTV, certo? Beijão pra você, uma excelente segunda pra você, um ótimo início de semana pra nós, semana mais curtinha. Tudo de bom. Quero lembrar que o nosso WhatsApp continua à disposição pra você mandar mensagem a hora que quiser e puder, 998350101, certo? 998350101. Mande a mensagem, peça a sua música, fique à vontade. Aproveita, salva aí o WhatsApp da rádio no seu

celular. Na sequência, tem o Jornal da KTV com a apresentação de Eliane Mendonça. Uma excelente segunda, uma semana maravilhosa. Um beijo para você e até amanhã. Bye! Fui!

0: Olá, uma boa tarde para você. Sejam todos muito bem-vindos. O Grupo KTV de Comunicação agradece a sua companhia. Eu, Eliane Mendonça, fico contigo a partir de agora na TV, nas nossas FMs 94.5 em Cascavel e região e 90.1 em Foz do Iguaçu, além das nossas plataformas digitais, acesse ktv.com. Segunda-feira, 1º de junho, licitação para pavimentação de ruas lá do bairro Lago Azul, aqui em Cascavel, é realizada hoje, nesta manhã. O processo já tinha sido aí feito anteriormente, né? Mas houve aí um adiamento e agora precisa ser refeito. Quem explica melhor para a gente essa situação é o David Souza, que está no Paço Municipal, na Prefeitura, e tem as informações a respeito dessa licitação. David, Lago Azul, né? Tão sonhado aí o término, a conclusão desse asfalto. Uma boa tarde para você. Será que agora vai?
1: Oi, Eliane, boa tarde para você, boa tarde a todos. Bom, os moradores que estão assistindo e ouvindo a gente pela rádio nesse momento devem estar nessa mesma dúvida, né? Será que agora vai? Essa é uma pergunta tão difícil de responder, né? Para quem já passou por muitas situações, para quem já há muitos anos espera pelo asfalto, ouviu promessas suficientes para nesse momento talvez nem acreditar nessa possibilidade, né? Mas pelo que a gente ouviu da Prefeitura de Cascavel, da Secretaria de Obras, nos parece que sim, agora vai sair do papel de fato o asfaltamento aqui do Lago Azul de Cascavel. Aliás, segundo a Secretaria de Obras, o município já deveria até ter iniciado essa obra, né? Mas isso não foi possível justamente por conta daquilo que você comentou agora há pouco, Eliane. Esse edital de licitação já havia sido feito, né? Chegou a licitação acontecer. No entanto, ela foi suspensa, né, por recomendação do Tribunal de Contas e também da Secretaria das Cidades do Governo do Estado do Paraná. Então, essas solicitações foram atendidas, o processo foi refeito, e hoje pela manhã, aqui na Prefeitura de Cascavel, de maneira online, pregão eletrônico, aconteceu então a licitação para asfaltamento do Lago Azul de Cascavel. Daqui a pouco eu falo sobre o resultado, né? Porque muitas empresas participaram. Mas antes, você vai conferir, de fato, como está essa angústia dos moradores do Lago Azul, que mesmo assim, né, ainda sentem pinguinho de esperança. Só quem convive todos os dias com o problema para entender o que os moradores do Lago Azul passam.
2: Só estão sofrendo aqui, né? É um lugar que estava bem valorizado, porque já tem até loteamento ali embaixo, ali até fósforo eu fiz ali. Está fazendo fazer a rede de esgoto também aí, que é falta da Sanepar fazer esse serviço também, que está fartando com o povo aí, né? E daí o asfalto é o primeiro lugar também, né?
1: Com sol ou com chuva, eles sentem na pele a falta de um asfalto. Isso desde sempre, o que não significa que o pessoal se acostumou com essa realidade e deseja que isso acabe o mais rápido possível. O Paulo é construtor e há muitos anos investiu em terrenos no Lago Azul. Desde então, ouviu promessas de que o asfalto era uma questão de tempo, mas não imaginava que seria necessário esperar tanto tempo assim.
3: Pessoal, tudo está ansioso que saia esse asfalto. Eu já estou pagando IPTU aqui já em média de 4 a 5 anos e o asfalto a gente não vê nunca, né? Olha como é que está a situação toda das ruas e o pessoal quer investir, o pessoal fez os barracão aqui tudo para alugar e não tem perspectiva. Né?
1: Toda vez que a reportagem da KTV está no Lago Azul, nota com facilidade a desconfiança dos moradores. Também não poderia esperar outra coisa de quem passa pelas ruas esburacadas e sem asfalto. Mas precisam manter a esperança de que isso vai acabar um dia.
3: Uma hora é para sair a licitação, outra hora falam que vai cancelou e está um pouco demorado, né? Queremos ver que saia realmente o asfalto.
1: Então, assim, a gente acompanhou hoje pela manhã esse processo licitatório e a gente traz o resultado agora. Eliane, foram 14 empresas que participaram desta licitação. O valor máximo desse contrato era de R$ 33.952.000. A empresa Tema Infraestrutura, que é do Tocantins, ofereceu o menor preço, R$ 32.175.000, mais de R$ 1.700.000 de desconto. A empresa que ficou na segunda colocação também é de Tocantins, oferecendo aí R$ 32.500.000, a Construpave. E em terceiro ficou a empresa aqui de Cascavel, a Petrocom, oferecendo R$ 33.165.000. Então, nesse momento, nós temos a fase de habilitação, a análise dos documentos, então não dá para concretizar ainda que essa empresa de Tocantins, de fato, vai ser a responsável por essa obra. Inclusive, sobre isso, nós ouvimos o secretário de obras aqui de Cascavel, o Severino Folador.
4: Tem duas empresas em primeiro e segundo lugar na classificação, que são do Tocantins. A gente tem que ter o prazo legal, prazo documental, para ver se eles atendem todos os requisitos do processo licitatório. Atendendo, nós vamos para a segunda etapa, que é a outorga de pedreira, a licença, né? Para ver se eles têm alguém que vai fornecer o material, os insumos para fazer essa obra, porque não tem como a empresa do Tocantins trazer pedra nas costas de lá até aqui. Fica um tanto quanto longe. Então, ele tem que ter aqui uma autorização ou alguém que ceda e conceda o material. Essa obra tem que ser dada a ordem de serviço e feita a primeira medição até o dia 6 de julho. Então, é por isso a nossa angústia, se somando à angústia de todos os moradores que há 40 anos esperam essa obra.
1: É uma corrida contra o tempo, literalmente, né? Eliane, só para explicar o porquê que essa licitação precisou ser refeita novamente, né? Que o município de Cascavel exigiu que esse contrato, né, com uma empresa fornecedora desse material, desse pavimento asfáltico, já aparecesse na primeira fase do certame, né? Porém, o Estado entendeu e o Tribunal de Contas também entendeu que isso prejudicaria muito a participação de muitas empresas e pediu para que colocasse, né, essa exigência em outras fases do processo. Então, por isso, basicamente, é que a edital de licitação teve que ser refeita e ela aconteceu hoje pela manhã. Bom, agora os moradores esperam mais um pouquinho e quem sabe nas próximas semanas tem novidades positivas para eles. Eu volto contigo, Eliane.
0: Obrigada, David. Muito obrigada pelas suas informações. E olha, prazo para reaver bicicletas recuperadas em ações de combate a furto encerra hoje em Cascavel. Ao todo, são quase 100 bicicletas, né, que estão lá retidas. E a Débora Evangelista está ao vivo, tem mais informações. E você fique atento, então, a essa informação, essa notícia da Débora. Débora, boa tarde para você.
5: Oi, Eliane. Boa tarde para você, boa tarde a todos. O prazo, na verdade, vencia no sábado. Mas aí o pessoal aqui da guarda decidiu dar mais hoje, né, um tempinho a mais, para caso algum dono ainda apareça. Essas bicicletas, elas foram furtadas e recuperadas pela guarda municipal, foram quase 100, 98 no total. Dessas 98, 30 donos apareceram, mas ainda 68 bicicletas aqui que o pessoal não veio buscar. Lembrando que para retirar a bicicleta tem que comprovar que é o proprietário, tem que trazer algum documento ou a nota fiscal que comprove que você realmente é o dono dessa bike. Caso não apareça mais nenhum dono, essas bicicletas então serão doadas para programas da assistência social aqui de Cascavel, para o CEMIC e para a Guarda Mirim. Então, ainda tem 68 bicicletas aqui, muitas, a maioria, na verdade, ainda tem condições de uso e que se o dono não aparecer, então, elas serão utilizadas pelos programas sociais. Eliane, então, para alguém que teve a bicicleta furtada e, né, de repente, acredita que ela pode estar aqui, ainda é possível vir até o fim do dia de hoje para reconhecer a bicicleta e comprovar que é o dono e levar a bike de volta para casa. Volto com você.
0: São várias, né, que ainda estão aí, né, Débora? Dá tempo. E olha, o sistema de catracas da rodoviária de Cascavel começa a funcionar. Olha só, agora somente passageiros têm acesso à área de embarque.
6: A área de espera pelo ônibus está assim. Espaço de sobra para passageiros e circulação tranquila.
7: Mais segurança, né? Mais segurança agora, não tem aquele perigo de você ficar sentada e entrar qualquer tipo de pessoas, né?
6: Para passar pelas catracas, é necessário apresentar o QR Code fornecido pela empresa de transporte no momento da emissão da passagem.
8: Ele é um QR Code independente, um solto, pequenininho, que vem no final dos bilhetes todos de passagem e que dá a oportunidade ali da pessoa passar. Só que uma vez entrando e passando pela catraca, esse QR Code não funciona mais.
9: A mudança impacta milhares de passageiros que utilizam o terminal rodoviário de Cascavel. Por dia, 6 mil embarques e desembarques são registrados por aqui.
6: O sistema começou a funcionar às 8 horas da manhã. Mas, neste primeiro dia, alguns passageiros não receberam o código de acesso. Nesses casos, a equipe de embarque fez a liberação manual.
8: Às vezes, esses processos novos, eles são demorados até as empresas se adequarem. Algumas não estão integradas a um sistema específico que precisa emitir os QR Codes, né? Porque o QR Code ele é linkado com a cobrança da taxa de embarque. Mas tudo isso já está sendo organizado e a gente crê que nos próximos dias todas estejam adequadas para a emissão desse QR Code e a liberação das catracas.
6: A novidade foi bem recebida por parte dos usuários, mas também houve questionamentos. Uma das reclamações foi a falta de carrinhos para auxiliar no transporte das bagagens dentro do terminal rodoviário.
10: Na minha cidade, é carrinho lá, que é lá em cima, né, da rodoviária que é embaixo. Aí tem carrinho lá em cima, tem carrinho embaixo para a gente ir nos ônibus. Eu falei para a mãe, quando eu vim agora, tem que trazer uma bolsa só. Em Curitiba também tem, que eu fui na minha irmã. Eu falei, aqui não tem não. Eu estranhei. Aí eu fui caçar um senhor. Eu falei assim, deixa eu ver, tem que ter alguém, né? Fui caçar, achei só um senhor. R$10 para pegar daqui e pôr no portão B. Eu falei, não, dona, eu prefiro as minhas bolsas.
6: A direção foi questionada sobre o assunto e informou que a demanda está sendo avaliada.
8: Estamos avaliando para que façamos uma operação mais ou menos parecida até com o aeroporto. Obviamente que são setores diferentes, tem configurações até de passageiros um pouco diferente em alguns aspectos, mas isso está sendo avaliado.
6: Outro ponto que ainda deve ser discutido é o acesso de acompanhantes à área de embarque. Por enquanto, a entrada segue restrita somente aos passageiros. A expectativa é que os ajustes necessários sejam feitos nos próximos dias, conforme o novo sistema vai sendo adaptado à rotina do terminal.
8: Como a gente está começando a operação, obviamente que durante a operação efetivamente acontecendo, nós vamos ter experiências que nós talvez não tenhamos suposto na hora que a gente montou todo o processo da colocação das catracas. E isso vai ser adaptado. Então, à medida que a gente for observando quais são as maiores necessidades dos nossos passageiros, nós vamos, com certeza, melhorar esse serviço.
0: E começaram oficialmente hoje as atividades no CEMEI Maria Celestina Mecabô, no bairro Maria Luísa. Na semana passada, apenas algumas turmas passaram aí pelo período de adaptação.
11: Mesmo com a neblina e o friozinho, os pais precisaram tirar os pequenos cedinho da cama para o primeiro dia de aula no CEMEI. Hoje, 20 bebês começaram a ser atendidos na unidade. A primeira a chegar foi a Valentina, antes mesmo da abertura dos portões. A Dara, de 2 aninhos, está matriculada no Infantil 1.
12: Aqui fica muito melhor, porque aqui é bem perto da casa. Eu coloquei ela na lista de espera o ano passado, né? E ela foi chamada para um que ficava muito longe, daí por causa do trabalho não dava certo.
11: A Maia, de 1 ano e 10 meses, também chegou cedo, acompanhada do pai e do irmão mais velho.
13: A gente espera que ela se adapte a melhor forma possível, né? Torcendo para tudo dar certo. Dá uma dó tirar no frio, né? Ela estava até dormindo agora no carro, mas vamos ver. Acho que vai dar tudo certo, né?
11: Quem parecia bem à vontade era a pequena Lívia. Sorridente, a bebê de apenas 10 meses encarou a novidade com tranquilidade. Já o pai não conseguiu esconder a emoção ao deixá-la pela primeira vez na escolinha.
14: Ah, é difícil. Difícil mesmo. A gente sabe, ser meio novo, equipe nova para cuidar, para trabalhar, mas o coração do pai fica apertado. Apertado mesmo. Todo dia estava comigo, então é difícil deixar ir, mas faz parte.
11: Os gêmeos Alice e Abel têm apenas 1 aninho. Para a família, o início da vida escolar representa uma etapa importante no crescimento dos dois.
15: Vai ser bom para eles se desenvolverem bem melhor, né, do que ficar em casa com a gente. Ficou bem pertinho da gente, da avó também, então vai ser bom para a gente e para eles.
11: O CEMEI Maria Celestina Garbosa Mecabô foi inaugurado na última sexta-feira. Mas como nem todas as salas estavam prontas para funcionamento, o atendimento foi gradativo. Na quarta da semana passada, algumas crianças começaram a ser atendidas apenas meio período, enquanto a mudança era finalizada.
16: Na semana passada, algumas crianças já vieram para o CEMEI em fase de adaptação. Agora, com a unidade oficialmente inaugurada, as turmas do Infantil 1, 2 e 3 passam a ser integralmente atendidas.
11: O Centro de Educação Infantil tem capacidade para atender 240 crianças em período integral. Neste primeiro momento, são 60 alunos matriculados. Muitos pais estavam na expectativa, enquanto aguardavam na fila de espera.
17: Muito ansioso, né? É a primeira vez que eu estou trazendo ela na escolinha, né? Estou podendo fazer esse papel grandioso que é ser pai. E ela também está bem animada, que até então estava na babá. Então, vai conhecer agora novos amiguinhos, né? Novas pessoas, vai se desenvolver bastante. E é isso, acho que vai ficar, vai ser bem bom para ela, vai ser bom para nós também, a rotina dela, né? Vai agregar muito.
11: A expectativa da Secretaria de Educação é ampliar o número de vagas já a partir de agosto, conforme a contratação de novos servidores.
0: O coração fica apertado, mas é o melhor para a criançada, né? Escola novinha, cheirosinha, enfim, tudo bonito. E tecnologia com alta precisão está sendo utilizada para análise das camadas que compõem a estrutura da BR-369 aqui na região.
18: Sensores instalados no sistema medem a resposta do pavimento a esse impacto, permitindo avaliar a resistência, a deformação e a condição estrutural.
19: Traz um raio-x do pavimento, ela pode nos trazer parâmetros de projeto para identificar a estrutura e a condição atual do pavimento, de degradação das camadas inferiores, não da superfície. Ela simula a passagem de um veículo grande e nos traz como resultado a deformação que acontece na estrutura do pavimento.
18: Os trabalhos estão concentrados na rodovia 369, região de Corbélia, que faz parte do lote 5, onde equipes técnicas fazem a coleta das informações ao longo do trecho. Diferentemente de uma avaliação visual, o sistema permite compreender o comportamento estrutural do asfalto, identificando a capacidade de suporte e os pontos que exigem intervenção mais profunda.
20: A BR-369 já fazia parte do anel de integração desde o fim da década de 90. Segundo a atual equipe técnica, isso contribuiu muito para a manutenção do pavimento.
19: Um pavimento com poucos pontos críticos de estrutura, então a gente tem encontrado mais pontos críticos de condição superficial, de vida útil do pavimento, mas de estrutura são poucos pontos críticos. Ela tem um histórico de concessão de intervenções feitas de forma recente, em boa parte do trecho concedido atual, então isso motiva também a redução desses pontos críticos.
18: O trecho da BR-163 em Guaíra, onde não havia concessão, foi identificado como que exige maior atenção da equipe de engenharia da concessionária. Esta operação do equipamento não exige interdição da rodovia, nem implantação do sistema Siga e Pare. Em alguns pontos, os motoristas podem perceber uma redução momentânea de velocidade durante a passagem dos veículos em inspeção, mas a avaliação é rápida e não gera impactos significativos à fluidez do trânsito.
19: O equipamento passa 30 segundos parado e ele desloca por 2, 3 minutos até parar de novo, e sempre que forma a fila, o equipamento é orientado a recolher para acostamento até a dissipação da fila.
18: O lote 5 contempla mais de 430 quilômetros de rodovias estaduais e federais que conectam municípios das regiões Oeste e Norte do Paraná.
0: Vamos aproveitar e falar sobre o tempo, sobre esse primeiro dia, né, do mês de junho, que começou aí com um tempo fechado, muita neblina aqui em Cascavel. Inclusive, olha só como estava o aeroporto durante a manhã de hoje. Essa condição atrapalhou, é claro, o pouso, né, de duas aeronaves aqui na cidade. Um voo vinha de Guarulhos e outro de Campinas. E os aviões precisaram, então, ficar dando voltas no céu. E um deles até precisou ser desviado para o aeroporto de Foz do Iguaçu. Hoje pela manhã a temperatura estava ali na marca dos 10 graus, ou seja, a semana começa gelada, mas o sol já aparece por aqui, tem expectativa aí, inclusive de sol para o dia todo. A temperatura já é agradável na marca dos 20 graus em Cascavel, com imagens ao vivo da Avenida Brasil, que é a principal avenida aqui da cidade. Vamos dar um pulinho até Toledo? Também o sol já brilha forte por lá. Promete ser bem ensolarada segunda-feira em Toledo e a temperatura já está na marca dos 21 graus. E seguimos até a fronteira, que não é diferente, a previsão é de sol para todo o dia, temperatura por lá na marca dos 20 graus nesse instante. E olha só, quase não tem nebulosidade sobre o Paraná, dá uma olhada aqui nas imagens de satélite, isso porque mesmo que o dia tenha começado com tempo fechado e muita neblina, o sol deve predominar na maioria das cidades. Amanhã a condição ainda não muda muito por aqui, porém não está descartada a chance de pancadas de chuva no leste paranaense. Mas, no geral, a semana deve continuar com um tempo bem estável.
21: Para a quarta-feira, a estabilidade predomina em todo o estado, com temperaturas agradáveis no período da tarde. Na quinta-feira, o sol predomina no interior do estado novamente, com temperaturas bastante agradáveis no período da tarde, porém na faixa litorânea, região metropolitana de Curitiba, os ventos voltam a soprar no quadrante sudeste e leste, mantendo uma maior cobertura de nuvens, com registros de chuvas fracas e isoladas, principalmente entre a Serra do Mar e as praias.
0: E como que ficam, então, as temperaturas para esse início de semana? 24 graus é a máxima em Foz do Iguaçu, que começou lá com 13. Toledo começou com 14, máxima de 23. E Cascavel começou com 10 graus e a máxima é de 22. Aqui em Umuarama começou com 15, máxima de 24. Londrina começou também uma segunda-feira bem gelada, com 12 graus e máxima de 23. Guarapuava começou com 9, máxima de 20. E na capital, Curitiba, começou com 10 graus e a máxima é de 20 graus para esta segunda-feira. Medianeira, 24 de máxima, também começou com 13. Céu Azul começou com 12, máxima de 23. Missal, mínima de 14 com máxima de 24. E Terra Roxa, mínima de 16 com máxima de 23 graus. Então, essa é a previsão do tempo para esse início de semana aqui para o estado do Paraná. Bem, entrou em vigor hoje a obrigatoriedade do exame toxicológico para quem iniciar o processo da primeira habilitação nas categorias A e B aqui no Paraná. Quem traz os detalhes ao vivo sobre essa mudança é a Isabela de Oliveira, que acompanha o assunto e traz todas as informações aqui no Jornal da KTV. Isa, boa tarde para você.
9: Olá, Eliane, boa tarde para você, para todos que estão acompanhando o Jornal da KTV. Pois é, está valendo hoje, dia 1º de junho, candidatos à primeira habilitação, categorias A e B, estão obrigados a realizar o exame toxicológico. Mas a gente lembra, aqueles que já deram entrada no processo da primeira habilitação, não estão obrigados. Essa obrigatoriedade vale para aqueles processos iniciados a partir de hoje. Essa é uma determinação que foi feita pela Secretaria Nacional de Trânsito, a Senatran, aos departamentos de trânsito de todo o país para que iniciassem imediatamente essa exigência do exame toxicológico. E aqui no Paraná, essa medida começa a valer a partir de hoje. Nós conversamos com o chefe da 7ª Ciretran em Cascavel, José Ivanir, que traz mais detalhes e lembra principalmente: o candidato à primeira habilitação, ele não vai pegar nenhuma guia ou informação ou fazer pagamento de taxas relacionadas ao exame toxicológico aqui no Detran, mas sim diretamente na clínica em que será realizado esse exame.
2: Direto no laboratório, não precisa pegar nada aqui, vai no laboratório, fala que quer fazer o toxicológico para a CNH. Eu tenho que... Tem que dizer isso lá para eles, né, para que eles saibam, porque daí eles informam o DETRAN, o próprio laboratório informa o DETRAN automaticamente através do sistema. É uma cobrança que a sociedade vinha tendo, porque só os caminhoneiros que faziam toxicológico, né, todo mundo é motorista, né, então quem é motorista tem que estar em dias, né, tem que estar em ordem e não pode estar sob efeito de drogas.
9: Lembrando, né, esse exame, então, ele é feito em clínicas, né, em laboratórios, a pessoa vai informar, quer fazer o toxicológico para, porque é candidato aí à habilitação para fazer a CNH. E aí sim, depois, esse resultado, ele será enviado diretamente ao DETRAN, se deu positivo ou se deu negativo. Se esse resultado for positivo, né, se acusar ali a presença de substâncias ilícitas, ele, então, já estará reprovado, não vai conseguir tirar a primeira habilitação e terá que retornar, né, meses depois, né, para conseguir novamente fazer o exame até que se acuse negativo. Então, essa é a novidade, candidatos à primeira habilitação agora também obrigados a partir de hoje, somente processos iniciados a partir de agora que serão obrigados a fazer o exame toxicológico. Lembrando que tem um custo aí estimado entre R$ 110 e R$ 130 a depender do laboratório. Eliane.
0: Obrigada, Isa. Olha, 120 profissionais aprovados em concurso são convocados para atuarem no serviço público de Cascavel. O maior número de chamamentos é para o cargo de agente administrativo, com 102 vagas. Além disso, há também convocações para áreas da saúde, assistência social e operação de máquinas. Os candidatos vão passar por avaliação psicológica entre os dias 9 e 10 de junho, entrega aí de documentos e exames médicos. Segundo a Prefeitura, os editais vão ser publicados no Diário Oficial e os aprovados vão receber o aviso por mensagens e também e-mails. Novas placas no trânsito de Cascavel indicam trechos considerados perigosos. A mensagem é curta, rápida, no entanto, serve para chamar a atenção e trabalhar o comportamento dos motoristas.
3: As placas em tom vermelho alaranjado servem para alertar os motoristas que logo à frente existe um cruzamento perigoso e que é preciso parar, dando passagem para quem está na preferencial e também para os pedestres. Todos os cruzamentos definidos apresentam índices elevados de acidentes, mesmo com a sinalização adequada, demonstrando a desatenção, a imprudência e a pressa dos condutores. O principal destes cruzamentos é o da Avenida Tancredo Neves com a Rua Vitória. Foi aqui, na madrugada do dia 1º de maio, onde foi registrado um acidente que matou um casal de namorados. O caso ainda está sob investigação da polícia. Neste cruzamento da Avenida Tancredo Neves, já foram registrados neste ano 13 acidentes. As novas placas também estão visíveis nos cruzamentos que registraram 7 acidentes cada um. Rua Recife com Salgado Filho, Rua Acre com Barão do Rio Branco, Rocha Pombo com Avenida Brasil, a Barão do Cerro Azul com Rua São Paulo, Rua 7 de Setembro com Rio Grande do Sul. Já com 6 acidentes registrados, estão os cruzamentos da Avenida Toledo com Presidente Kennedy, Rua Manaus com Marechal Cândido Rondon, Rua Cuiabá com Pio 12. Com 5 registros de acidentes, está o cruzamento da Rua Bororós com a Avenida Tito Mufato. Estas novas placas fazem parte de um conjunto de ações da Transitar para tentar reduzir o número de acidentes na cidade, que também já conta com placas luminosas avisando os condutores das proximidades de um cruzamento perigoso.
4: Quando a gente pensa uma ação educativa, a gente pensa numa questão geral, porque ocasiona aí vítimas e essas vítimas vão respingar na saúde. Respingando na saúde, podem também respingar aí no INSS, no SUS, em outros sistemas que abrange a sociedade como um todo. Então, quando nós evitamos um sinistro, a gente está preservando também um contexto social que envolve muita gente.
0: E mutirão para regularizar cabos de telecomunicação volta a ser feito, né, aqui em Cascavel. A ação teve início na manhã de hoje, na Rua São Paulo, e deve continuar pelos próximos dias.
22: Essa ação vem após uma reunião que ocorreu entre Prefeitura, Copel e o PROCON, e a gente apresentou um cronograma de ação, né? Então, na época, nós iniciamos lá pela Avenida Toledo, e essa ação ela vem ocorrendo desde o mês de julho do ano passado. Só esse ano foram retirados 16 quilômetros de cabos, que equivale a 3 toneladas.
0: Significativa essa quantidade, né? O trabalho é desenvolvido pela Companhia então, de Energia. A intenção é justamente adequar os cabos que estejam instalados em desacordo às normas técnicas e também às normas de segurança. E você confere depois do intervalo. Não, vamos antes com imagens ao vivo, isso, de Guaíra, Ponte Ayrton Senna, por lá temperatura de 18 graus agora. E também imagens do Trevo Guarujá aqui em Cascavel, por aqui 20 graus. E vacinação contra a gripe vai continuar no Paraná para grupos prioritários, mesmo após o fim da campanha nacional. O estado recebeu mais de 3 milhões de vacinas e até agora quase 1 milhão e 900 mil doses já foram aplicadas. A campanha foi prorrogada porque a cobertura vacinal de crianças, idosos e gestantes está ali em torno de 41%. Um número, inclusive, muito abaixo, né, da meta, que é 90%. A orientação é reforçar a imunização antes do inverno, período em que aumentam os casos de doenças respiratórias. Então, se você ainda não tomou a vacina e faz parte do grupo prioritário, do grupo de risco, vá, procura uma unidade básica, né, de saúde, vai até um posto para se imunizar, é de graça. Agora 12:30. E você confere depois do intervalo. Acidente na BR-277 em Santa Teresa do Oeste deixa dois irmãos mortos e uma mulher ferida. E ainda, nova fase das obras do viaduto de Santa Lúcia provoca mudanças no trânsito. Eu volto já.

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0: De volta aqui com o Jornal da KTV, agora meio-dia 33. Grave acidente deixa dois irmãos mortos na noite de sábado na BR-277 em Santa Teresa do Oeste. A tragédia poderia ter sido maior porque uma mulher foi socorrida em estado grave e uma criança de 4 anos saiu praticamente ilesa. O motorista da caminhonete envolvida no acidente fugiu do local sem prestar socorro e antes ainda da chegada das autoridades.
1: Mais um acidente com vítimas fatais em Santa Teresa do Oeste, na BR-277. Duas pessoas morreram. Elas estavam nesse Fiat Cronos, que havia saído de um posto de combustíveis às margens da rodovia, quando foi atingido por uma caminhonete que seguia no sentido Foz do Iguaçu, Cascavel. Os ocupantes do carro de passeio, 4 no total, ficaram presos às ferragens. E o Corpo de Bombeiros teve bastante trabalho para desencarcerar vítimas. Rosária de Fátima Lopes da Silva, de 60 anos, e Antônio Lopes dos Santos, de 70 anos, irmãos, não resistiram à gravidade do acidente. A batida foi tão forte que os veículos pararam a aproximadamente 150 metros do ponto de impacto. Todos os ocupantes do Fiat Cronos, moradores de Santa Teresa do Oeste. O SAMU auxiliou o Corpo de Bombeiros no atendimento das vítimas. E seu Antônio entrou em parada cardiorrespiratória, já fora do carro, e recebeu manobras de reanimação por 40 minutos. Porém, sem sucesso. As duas mulheres ficaram presas às ferragens, sendo uma delas a Rosária de Fátima, de 60 anos, que teve morte instantânea. A outra foi socorrida com vida, mas levada em estado grave para o hospital universitário. A criança sofreu apenas ferimentos leves. Informações repassadas no local indicam que a caminhonete envolvida no acidente era ocupada por 4 pessoas e que uma segunda caminhonete, que seguia logo atrás, parou no local, recolheu os ocupantes do veículo, que saíram antes da chegada das autoridades. As circunstâncias do acidente estão sendo apuradas e o motorista da caminhonete ainda não foi encontrado. A ocorrência mobilizou mais de 20 profissionais, entre equipes do Corpo de Bombeiros, do SAMU, socorristas da concessionária responsável pela rodovia e Polícia Rodoviária Federal.
0: Bem, família questiona a morte de uma criança de apenas 1 ano de idade durante atendimento médico em Toledo.
2: Oliver Eduardo, de 1 ano, morreu na última sexta-feira, após dar entrada no Hospital Bom Jesus, em Toledo. Em nota, a unidade informou que a criança chegou em um quadro grave de dificuldade respiratória, encaminhada de um consultório particular, e recebeu atendimento imediato das equipes médicas e multiprofissionais. A versão apresentada pela família, no entanto, é diferente. A mãe afirma que o filho não teria chegado em estado grave e relata que a pior aconteceu logo após a administração de uma medicação no hospital.
3: A parada foi na hora, a hora que eu vi que ela aplicou, assim, que eu olhei para ele, que eu fui arrumar ele na cama, né, que eu ia deitar porque ele estava bravo, que ele queria sentar, né, e daí a hora que ela aplicou, só virei para ele e peguei ele. A hora que eu peguei ele estava roxo. Aí eu falei assim, moça, ele não está bem. Ela falou assim, não, ele está bem sim. Eu falei, moça, meu filho não está bem. E daí eu peguei ele já estava roxo. Daí eu fui tentar deitar o corpinho dele, estava duro. E daí ele começou a torcer as mãozinhas para dentro e agonizar. E eu falava assim, moça, meu filho não está bem. E daí foi nisso que ela pegou ele, jogou ele e saiu gritando. Só que para mim ela falou assim, ah, ele está convulsionando. A hora que ela falou, ele está convulsionando, ela jogou ele e saiu gritando, bebê com parada. Então ela sabia que ele estava com parada. A hora que ela... Foi instantâneo, sabe? Ele não passou mal, ele não pipocou o corpo, nada. Nada, nada, nada. A hora que ela aplicou... Ele parou na hora, foi assim, instantâneo. E dela saiu correndo com ele no colo, gritando bebê com parada, subiu todo mundo. Ali, foi todo mundo muito, muito profissional. Todo mundo subiu correndo, já foram chamar o Dr. Tramujo, os médicos da UTI subiram também. E ali eles reanimaram ele, e daí eu escutei ele chorar. Aí ele chorou, ele voltou, o doutor subiu lá em cima, olhou ele. Aí passou um tempo, era umas 6 e pouco da tarde, eu escutei eles gritando bebê com parada.
2: De novo.
3: De novo. Daí, novamente, o neném, pelo que eu escutei, teve uma parada. Eles correram, todo mundo, pegaram cilindro de oxigênio. Sei que foi aquela loucura, todo mundo correndo. E daí eu sabia que era ele de novo. E daí, porque ele era o único bebê que estava ali naquela salinha. E daí eu vi aquela correria toda, todo mundo gritando bebê com parada e todo mundo indo. E daí, de repente, silenciou a sala. Todo mundo ficou quieto. E daí, desde a hora daquela parada até as 8 horas, foi só a hora que o doutor chegou e falou que não tinha mais o que fazer.
2: O corpo de Oliver foi encaminhado para Cascavel para que seja feita a autópsia. O laudo deve sair em cerca de 30 dias com a real causa da morte. Ainda na nota, o hospital informou que o paciente recebeu acompanhamento contínuo das equipes assistenciais e suporte especializado, mas não respondeu aos procedimentos adotados. A instituição também lamentou a morte e manifestou solidariedade aos familiares. A reportagem procurou o hospital para uma entrevista sobre o caso, mas a assessoria informou que a instituição não irá se pronunciar além da nota já divulgada. Segundo o Bom Jesus, também é necessário aguardar a conclusão do laudo pericial para o esclarecimento das circunstâncias da morte.
4: Carro bate contra poste após acidente no centro de Cascavel. O acidente foi no cruzamento das ruas Pernambuco e Pio 12 na manhã de hoje. Após o impacto, o motorista da caminhonete perdeu o controle e atingiu o poste, que ficou quebrado. Estabelecimentos na região ficaram sem energia elétrica por conta do acidente. Uma equipe da Copel esteve no local para substituir a estrutura danificada. Mulher tem suspeita de fratura nos dois braços em acidente de trânsito no bairro Parque Verde. Ela era passageira da moto que se envolveu em uma batida com um carro entre as ruas Grevilha e IP na manhã de hoje. A motociclista teve alguns ferimentos, mas não foi encaminhada para atendimento. A passageira foi levada para a UPA. Mais de 2.800 cigarros e duas máquinas caça-níqueis são apreendidos em Toledo. Denúncias anônimas informaram a existência de atividade ilícita em um estabelecimento comercial que funciona como bar e mercearia localizado no Jardim Independência. Ao chegarem no local, os policiais encontraram duas máquinas caça-níqueis desligadas. Durante vistoria, foi localizado um grande estoque de cigarros. Todo o material foi recolhido e o proprietário foi identificado. Fiscalização em ônibus termina com apreensão de diversos produtos irregulares em Cascavel. 5 ônibus foram vistoriados na noite de sábado. O volume era tão grande das mercadorias que não foi possível transportar todo o material em viaturas, sendo necessário encaminhar os próprios ônibus até a Receita Federal para a retirada dos produtos. Em 2 ônibus abordados, apenas 5 dos 65 ocupantes eram passageiros convencionais. Os demais transportavam algum tipo de mercadoria. A estimativa é que alguns lotes possam alcançar valores entre R$ 450 mil e R$ 1 milhão de reais. Após a retirada das bagagens, os policiais encontraram mercadorias ocultas em compartimentos improvisados e até em partes da estrutura dos ônibus, que teriam sido danificadas para servir como esconderijo. Motociclista cai durante fuga da polícia no bairro Brás Madeira. Ele desobedeceu a ordem de parada das autoridades na noite de sábado. Após alguns quilômetros de perseguição, ele perdeu o controle da direção e caiu. Ele não possui carteira de habilitação e a moto estava com débitos desde 2020. Segundo a polícia, o homem também estava com sinais visíveis de embriaguez. Ele foi encaminhado para a UPA e a moto foi recolhida. Criança fica ferida em acidente entre dois carros na BR-467, no bairro Canadá. A batida foi na noite de ontem e envolveu dois carros. Um dos veículos parou fora da pista após a batida. Além da criança, outras duas pessoas também foram atendidas. Homem é preso por embriaguez ao volante após acidente no bairro Santa Cruz. Ele bateu contra um veículo estacionado na rua Chavantes na madrugada de hoje. O motorista foi preso e o veículo foi liberado para um condutor habilitado. Carro capota após acidente no bairro Coqueiral. A batida envolveu dois carros na manhã de sábado entre as ruas Natal e Flamboyant. Um dos veículos furou a preferencial e causou a batida. Com a força do impacto, outro carro parou com as rodas para cima no meio da via. Apesar dos estragos, ninguém se feriu. Dois adolescentes são apreendidos e uma mulher é presa por tráfico de drogas em Cascavel. Os agentes perceberam a atitude suspeita dos envolvidos no conjunto Abelha na noite de sábado. Durante a abordagem, encontraram com eles 7 pedras de crack, uma porção de maconha e R$ 201. O casal adolescente, de 16 anos, era quem estava vendendo a droga para uma mulher maior de idade. Todos foram levados para a delegacia. A mãe da menina envolvida no tráfico está presa pelo mesmo crime.
0: E seguimos com imagens ao vivo de Londrina, norte do estado, onde a KTV é sintonizada no canal 28.1. Por lá, é sol forte nesta segunda-feira, neste início de semana, e temperatura de 22 graus. E também imagens ao vivo da Ponte da Amizade em Foz do Iguaçu, ponte bastante movimentada, 2 filas sentido ao Paraguai, uma única fila no retorno ao Brasil. Em Foz do Iguaçu, os termômetros marcam temperatura agora de 20 graus. O 190 está temporariamente indisponível devido a problemas técnicos da operadora de telefonia. Em caso de necessidade de atendimento da Polícia Militar, a orientação é ligar para o número 3224-4025 ou ainda utilizar o aplicativo 190PR. onde os usuários podem acionar a Polícia Militar de forma simples e rápida. Já em situações de emergência, o chamado pode ser iniciado antes mesmo do preenchimento completo do formulário. Por isso é importante, né, manter a localização do celular ativada. Agora, 12:44. Depois do intervalo, novas regras de planejamento urbano serão debatidas hoje em audiência pública em Cascavel. Eu volto já.

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20: Volta com o Jornal da KTV, agora 12h47, projetos de leis, né, polêmicos são debatidos na Câmara Municipal de Cascavel em sessão realizada hoje. Quem retorna ao vivo aqui no Jornal da KTV é a Débora Evangelista, que tem mais informações. Débora.
21: Eliane, a sessão começou atrasada por volta de 10h20 da manhã, ainda não terminou, olha só, os vereadores ainda estão discutindo e olha, eram só 4 projetos hoje para serem votados em primeiro turno nessa primeira sessão do mês de junho. E o que deu mais o que falar aqui, viu, foi um parecer da Comissão de Constituição e Justiça, que deu um parecer contrário a um projeto da vereadora Bia Alcântara. O que dizia esse projeto? Que os empresários aqui de Cascavel precisavam fornecer, emprestar o banheiro para garis e trabalhadores da limpeza urbana. A Comissão de Constituição e Justiça deu um parecer contrário, porque esse projeto, ele dizia que os empresários que não emprestassem o banheiro poderiam ser multados e até ter o alvará cassado. E aí os vereadores aqui conversaram, decidiram então derrubar esse parecer para que esse projeto volte nas próximas sessões. Nós conversamos com o presidente da CCJ, o João Diego, e ele falou sobre essa votação. Acompanhe.
22: Articularam, conversaram para a derrubada desse parecer da CCJ e, em troca disso, colocando um novo projeto em que não tenha essa multa por empresário, não tenha essa pena por empresário. Que o empresário possa disponibilizar, que viabilize essa disponibilidade para o gari, para o trabalhador da limpeza, que tem todo o seu direito, mas que isso seja viabilizado por meio de uma cessão de uso, né, e não de uma imposição.
21: Então, agora, esse projeto ele será reformulado e deve voltar em algumas sessões, tirando essa obrigatoriedade dos empresários de emprestarem o banheiro mediante a multa e até cassação de alvará. Um outro projeto também que foi votado e aprovado agora em pouco é do Executivo, que é um valor super importante de mais de R$ 1.600.000 utilizado pelo IPC para que seja feito o projeto do Contorno Norte. Esse projeto ele precisa ser desenvolvido para que o Contorno Norte saia do papel. Então foi aprovado também em primeiro turno e volta amanhã para a votação em segundo turno aqui na Câmara de Vereadores. Ainda tem assunto rendendo por aqui, Eliane. Então todos esses projetos de hoje voltam para a pauta amanhã, exceto esse dos garis, né, do banheiro para os garis, que deve voltar daqui a algumas sessões, porque esse projeto ele precisa, então, ser reformulado. Volto com você.
20: Obrigada, Débora. Siga aí acompanhando. Qualquer coisa é só nos chamar. E olha, novas regras de planejamento urbano serão debatidas em audiência pública hoje em Cascavel. O encontro está marcado para 18h na Câmara de Vereadores. Proposta prevê alterações em leis urbanísticas, incluindo mudanças nas regras para kitnets e estúdios. Entre os pontos aí de discussão estão a definição de área máxima para esse tipo de imóvel e também a revisão das exigências de vagas de estacionamento. Toda a comunidade pode participar, então, a fim de, né, opinar em relação a esse planejamento urbano de Cascavel. Audiência pública reforçando, então, a partir das 18h na Câmara de Vereadores. Vamos lá, direto para o portal KTV.com. O Alexandre Oliveira chega por aqui trazendo tudo o que movimentou aí o fim de semana o portal. E olha que não faltou a informação, hein, Ali? Muita coisa movimentando o portal KTV.com. Boa tarde para você.
2: Oi, Eliane, boa tarde para vocês. Bastante e vários flagrantes. Um dos destaques por aqui é essa cena impressionante registrada na 277 em Guaraniaçu. O motorista fugiu da Polícia Rodoviária Federal por mais de 20 quilômetros. Durante essa perseguição, ele andou várias vezes na contramão. Os motoristas precisaram desviar pelo acostamento para evitar batidas. O condutor também tentou provocar um acidente com a viatura da PRF. E mesmo com os pneus danificados, ele seguiu acelerando, colocando vidas em risco. As imagens mostram toda a sequência da fuga até o momento que o motorista perde o controle, roda na pista e vai parar num barranco. Ele abandona o veículo e foge pela mata. Buscas foram feitas, né, mas o suspeito não foi localizado no carro. Os policiais encontraram 131 quilos de maconha e 38 quilos de haxixe. Aqui no KTV.com tem o vídeo completo aí dessa perseguição e das manobras, né, que quase terminaram numa tragédia. E as onças continuam também aparecendo pelo Paraná. Olha esse flagrante registrado em Guarapuava, uma cena filmada por moradores da localidade de Vila Bela. Neste domingo, era por volta de 9 horas da manhã, quando a Polícia Militar foi acionada para dar apoio nesta chácara. No quintal, uma onça parda, né, que surpreendeu os moradores. O animal chegou a ficar cercado pelos cães da família. Imagens mostram o momento que essa onça, inclusive, encarou os cães, que não pararam de latir por nem um minuto. Depois de alguns, então, minutos de tensão, o felino desistiu, saltou a grade e fugiu em direção à mata, afugentado ali pelos cachorros, né? Equipe da Polícia Ambiental do Corpo de Bombeiros e o Corpo de Bombeiros, também Instituto Água e Terra, fizeram buscas na região, mas a onça não foi localizada. O dono, então, da chácara recebeu orientações de segurança caso esse animal volte a aparecer ali na região. E luto e comoção em Nova Santa Rosa, depois da morte de um casal na PR-483 entre Ampere e Francisco Beltrão, na manhã de sábado. A Lívia Fiedrich, de 19 anos, estava com o namorado Ivan Goylen, de 22. O casal estava nesse Astra, que saiu da pista e atingiu árvores ali no sudoeste. Lívia e Ivan foram sepultados neste domingo em Nova Santa Rosa. Agora a gente vai lá para Foz do Iguaçu. Uma cena de um homem de 38 anos flagrado e preso enquanto estava tentando retirar cabos de um poste de iluminação pública. O sistema de vídeo monitoramento da Guarda Municipal pegou ele retirando esse material. A guarda então foi acionada. Quando chegou no local, encontrou esse homem com os fios que tinham sido removidos. Ele foi preso e levado para a delegacia. E na 277 agora, só que essa cena aqui em Cascavel, na madrugada de sábado, a gente teve acesso então a uma câmera de segurança que mostra o momento que um carro perdeu o controle da direção e atingiu um poste. Com a força do impacto, né, o veículo ali foi arremessado, girou várias vezes, acabou tombando. Ficou com as rodas ali para cima, por sorte, E apesar dessa cena, né, foi mais um susto mesmo, porque o motorista teve apenas ferimentos leves. Estes destaques estão no ktv.com, é só acessar. Alexandre Oliveira para o Jornal da KTV.
20: Obrigada, Ali. Obrigada pelas suas informações. E olha, semáforos no novo binário das ruas JK e Flamboyant são instalados no último aí, fim de semana. Os equipamentos fazem parte da obra, né, que está na fase final de execução e, por enquanto, operam ali em amarelo piscante. A Isa volta aqui, né, com as informações para a gente.

0: Kennedy. Agora sim, pessoal, peço desculpas aí pelo atrapalho. Nós estamos nesse cruzamento onde já temos um semáforo em amarelo piscante e por isso os motoristas precisam ficar bastante atentos. Esse funcionamento intermitente, ele é temporário até que os semáforos entrem em funcionamento, mas é um período de adaptação para os motoristas. Vou chamar a tela aqui para vocês que estão em casa nos acompanharem, porque são vários os cruzamentos que estão com novos semáforos, com nova sinalização. Então, na rua Flamboyant, nós temos desde a rua Cuiabá até a rua Fortaleza, semáforos em operação, em intermitente, em amarelo piscante, e na rua Juscelino Kubitschek também, desde a rua Maranhão até a rua Fortaleza. Então, é importante que os motoristas observem, né, reduzam a velocidade nesses cruzamentos. Ainda não há uma data para que os semáforos comecem a operar e isso deve ser junto com o funcionamento desse novo binário. Ainda também não tem uma data prevista. Até lá, período de adaptação. Lembrando que a Flamboyant, ela vai seguir, né, do sentido aqui tropical até a rua Cuiabá e já a rua JK, ela virá lá desde a Avenida Assunção, sentido tropical nesse sentido. Então, em breve, né, a gente continua acompanhando aqui todas essas modificações no trânsito de Cascavel, desse novo binário que já está quase pronto e em breve deve ser entregue a toda a comunidade. Eliane.
1: Obrigada pelas suas informações, Isa. E olha, furto de fios elétricos é registrado no CMEI Maria Vaz, no bairro Cascavel Velho. Apesar do ocorrido, né, as aulas não foram suspensas e seguem normalmente. A equipe de manutenção já está na unidade para avaliar a situação e realizar, então, os reparos necessários. A Guarda Municipal também acompanha a ocorrência e presta apoio ali na apuração, então, do caso. O Conselho Federal de Medicina proíbe em todo o Brasil o uso do PMMA como substância preenchedora. A medida vale tanto para procedimentos estéticos quanto para tratamentos reparadores e passa a valer já a partir de amanhã.
2: A decisão foi oficializada por meio da Resolução número 2461/2026, que será publicada no Diário Oficial da União. Com a nova regra, a aplicação do PMMA fica restrita apenas ao tratamento de lipodistrofia em pacientes com HIV e AIDS, desde que realizada em unidades de alta complexidade credenciadas pelo Sistema Único de Saúde e seguindo os protocolos definidos pelo Ministério da Saúde. O PMMA é um material usado como preenchedor e já esteve envolvido em diversos casos de complicações graves em pacientes submetidos a procedimentos estéticos. Um dos casos aconteceu em Cascavel no ano passado. Uma médica e o farmacêutico de uma clínica foram indiciados pela Polícia Civil após a aplicação de uma substância no rosto da paciente Raquel Demich Dornelles. Depois do procedimento estético, a vítima disse que teve muita dor e deformidade no rosto. A médica e o farmacêutico, marido dela, respondem por lesão corporal gravíssima e estelionato. Segundo a denúncia, Raquel contratou a aplicação de um bioestimulador para a produção de colágeno na pele, mas ela alega que o farmacêutico aplicou no rosto dela o PMMA, provocando as lesões e a deformidade. A fiscalização do cumprimento da resolução caberá aos órgãos competentes e aos conselhos de medicina.
1: E olha, com o avanço dos serviços de liberação do viaduto de Santa Lúcia sobre a BR-163, né, a concessionária precisou fazer, então, uma mudança no tráfego. A partir de hoje, até o fim do mês de junho, a alça de acesso sul em direção à Capitão Leônidas Marques estará fechada. Então, quem trafega pela rodovia deverá fazer o uso do desvio, passando pelo pátio de um posto de combustíveis às margens ali da BR-163. O acesso a Santa Lúcia não está prejudicado, apenas foi preciso, então, fazer essa alteração, digamos assim, né, para a sequência do serviço. Por outro lado, a alça norte se

0: do Cascavel está totalmente liberada. O serviço de liberação do viaduto chegou a quase 45% neste fim de semana. Quem trafega pela região precisa ficar atento. O trecho está bem sinalizado, no entanto, a falta de atenção pode provocar acidentes. A gente pretendia mostrar ao vivo isso para vocês que nos acompanham. No entanto, né, o sinal realmente não contribuiu, não ajudou. Então, a gente mostra o material completo no EPC, tá bom? Então, por enquanto, a gente segue aqui só esclarecendo e dando esse alerta para quem trafega pela 163 ali na altura de Santa Lúcia. Por hoje é isso, então, gente. Em nome de toda a equipe de jornalismo aqui da KTV, eu agradeço sua companhia. Amanhã, ao meio-dia, nos encontramos aqui novamente. Enquanto isso, acesse o portal ktv.com para informação em tempo real. 17h tem o programa Entre Nós, coladinho ali, Jorge Guirado, comanda o EPC e atualiza todas as informações desta segunda para você. Agora a gente...
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2: 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Oi, gente, boa tarde pra você, tudo bem aí, tudo certo, tudo legal? Começando na programação, nossa Estação KTV de hoje, desta segunda-feira, 1º de junho de 2026. Por aqui seu amigo William Henrique te fazendo companhia, vamos juntos, tá melhor. Onde quer que você esteja, tudo de bom pra você. Começando bem, trazendo Ed Grant,

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11: Ótima tarde para você ligado junto com a gente por aqui na programação. Tá tudo bem, tudo certo, tudo legal. Seguimos com mais músicas. Claro, você segue ligado junto com a gente. 998-35-0101, nosso WhatsApp liberado. Pra você pedir seu som, pedir seu sucesso e, claro, estar na melhor. Avril Lavigne, é With You.

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1: Ótima tarde para você. Ligado junto com a gente aqui na programação. Vamos aqui trazendo as nossas informações para você. Olha, o CMEI Maria Vaz Meister, do bairro Cascavel Velho, em Cascavel, foi alvo de furto de fios elétricos durante a madrugada desta segunda-feira. A ocorrência foi identificada pela manhã e mobilizou equipes de manutenção para avaliar os danos e realizar reparos necessários. Apesar do furto, as atividades na unidade estão sendo mantidas normalmente e não houve suspensão das aulas. Em nota, a Secretaria Municipal de Educação informou que a equipe responsável pela manutenção já está no local trabalhando para restabelecer a energia elétrica. A Guarda Municipal também acompanha o caso e presta apoio no registro e na apuração da ocorrência. Até o momento, o valor do prejuízo causado pelo furto não foi informado. E olha, um acidente de trânsito envolvendo um Nissan e um Renault Kwid mobilizou equipes de socorro na tarde de hoje no cruzamento das ruas Presidente Kennedy e Flamboyant, em Cascavel. De acordo com informações apuradas no local, o Nissan seguia pela Presidente Kennedy com um homem e uma mulher. Nenhum dos ocupantes sofreu ferimentos. Já no Renault Kwid, trafegava pela rua Flamboyant e era ocupado pelo motorista e uma passageira. Mulher de aproximadamente 30 anos sofreu ferimentos leves e foi atendida pelos socorristas, sendo encaminhada para a unidade hospitalar para avaliação médica. Com o impacto da colisão, o Renault Kwid danificou a estrutura de um semáforo instalado no cruzamento. O local opera atualmente em amarelo piscante para adaptação dos motoristas em decorrência das obras do binário. Ao todo, 3 pessoas foram avaliadas pelas equipes de atendimento. Mais notícias, acesse o portal ktv.com. Voltamos com informações e notícias em uma hora para você.
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1: Ótima tarde para você, agora 2h08. Seguimos com mais músicas, com mais sucessos e claro, você segue ligado junto com a gente na programação. Você de perto, de longe. Bom estar junto com você, é bom estar ao seu lado. Até às 6 da tarde, as melhores. Agora com The Doors, Light My Fire.

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10: KTV FM o tempo todo com você, 2h36. Seguimos com mais músicas aqui na nossa programação. Você de perto ou de longe, é bom estar junto com você. Até às 6 da tarde, o William Henrique te fazendo companhia. Vamos juntos nessa tarde gostosa, a temperatura neste momento é de 25 graus.

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1: Ótima tarde para você, vamos aqui com as nossas informações. Olha, a licitação para a pavimentação das ruas do bairro Lago Azul, em Cascavel, foi realizada na manhã desta segunda-feira por meio de pregão eletrônico. A obra é aguardada há pelo menos há anos pelos moradores da região. Segundo a Secretaria de Serviços de Obras Públicas, os trabalhos já deveriam ter sido iniciados, mas o processo licitatório precisou ser suspenso após recomendações do Tribunal de Contas do Estado e da Secretaria das Cidades do Paraná. Enquanto a obra não sai do papel, moradores continuam enfrentando problemas como falta de pavimentação. O construtor Paulo Zenatti, que investe há anos em terrenos no local, escutou várias promessas e afirmou que paga IPTU há vários anos e cobra execução da obra, onde pessoas querem investir, mas não possuem perspectivas. Ao todo, 14 empresas participaram da disputa. O valor máximo previsto no edital era de R$ 33.952.000. Segundo o secretário de obras de Cascavel, Severino Folador, após a homologação do resultado, serão cumpridas as etapas administrativas para emissão da ordem de serviço, realizadas as primeiras medições até 6 de julho. E olha, entrou em vigor nesta segunda-feira a obrigatoriedade do exame toxicológico para candidatos que iniciarem o processo da primeira habilitação nas categorias A e B no Paraná. A nova regra vale apenas para processos abertos a partir desta data,

0: Quem já estava com o processo de habilitação em andamento não será afetado pela mudança. Segundo o chefe da 7ª Siretran de Cascavel, José Ivanir, o exame deve ser realizado em laboratório. Após a coleta do material, o resultado é encaminhado eletronicamente ao sistema do Detran. Lembrando que o exame tem custo com o valor que varia de acordo com o laboratório escolhido. Mais notícias, acesse o portal ktv.com. A gente volta com notícias e informações em uma hora.
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0: Ótima tarde pra você, ligado junto com a gente aqui na programação. Tá tudo certo aí, tudo bacana. Vamos

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7: 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A gente segue com mais músicas, com mais sucessos para você por aqui na programação KTV, nessa tarde gostosa, segunda-feira, 1º de junho de 2026. Por aqui seu amigo William Henrique te fazendo companhia. Até às 6 da tarde, a gente segue junto com você.

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2: Ótima tarde para você. Vamos aqui com as nossas informações. Olha, a Polícia Militar informou que o serviço de atendimento pelo telefone 190, que esteve temporariamente indisponível devido a problemas técnicos na operadora de telefonia, já foi restabelecido. Durante o período de instabilidade, a corporação orientou a população a utilizar canais alternativos para acionamento policial, como o telefone 45-3122-4025 e o aplicativo 190-PR. Segundo a Polícia Militar, o problema foi solucionado e o atendimento pelo número de emergência voltou a funcionar normalmente. Olha, um acidente de trânsito envolvendo um Ford Fiesta e um Peugeot

0: 208 mobilizou equipes de socorro na tarde de hoje no bairro Pacaembu, em Cascavel. A colisão ocorreu no cruzamento da Avenida Brasil, sentido ao Trevo Cataratas com a Avenida Corbélia, em trecho controlado por semáforos. Conforme informações apuradas, Peugeot trafegava pela Avenida Brasil, enquanto Fiesta seguia pela Rua Corbélia. Com o impacto da batida, equipes de resgate foram acionadas para prestar atendimento às vítimas. Todos eram ocupantes do Fiesta, foram encaminhados à UPA Brasília. No Peugeot, ninguém se feriu. Mais notícias, acesse o portal ktv.com. A gente volta com informações para você em uma hora.
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0: Ótima tarde para você, agora 4 horas 6 minutos. A gente segue com mais músicas, com mais sucesso aqui na programação KTV. Ótima tarde, abrindo mais uma hora, tem Sia.

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9: Ótima tarde para você ligado junto com a gente por aqui na programação, abrindo mais uma super sequência de sucessos. Tem Justin Wellington e Coico.
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1: Ótima tarde para você. Vamos aqui com as nossas informações na programação KTV FM. Olha, passageiro.

0: filha que morreu após cair de uma escada de um avião no aeroporto de Congonhas, em São Paulo, foi identificada como Maria Glória Pereira da Silva Fávaro, de 72 anos, moradora de Ituverava, no interior paulista. Ela estava em viagem para participar do aniversário da filha em Mato Grosso. O acidente aconteceu na última sexta-feira, durante o desembarque do voo LA-3785 da Latam, que havia partido de Ribeirão Preto com destino à capital paulista. Em nota, a Latam informou que uma colaboradora da companhia acompanhou o atendimento hospitalar até a chegada dos familiares e afirmou que segue os protocolos previstos para situações desse tipo. A empresa lamentou a morte da passageira e manifestou solidariedade à família. E olha, o Núcleo de Proteção à Criança e Adolescente Vítimas de Crimes no CRIA de Cascavel encerra o mês de maio, período dedicado à campanha Maio Laranja de combate ao abuso e exploração sexual de crianças e adolescentes, com resultados expressivos, tanto na área investigativa quanto na prevenção e conscientização da sociedade. Durante o mês foram instaurados 25 inquéritos policiais, procedimento formal que marca o início de uma investigação criminal destinada à apuração de fatos que possam configurar infrações penais contra crianças e adolescentes. No mesmo período, foram concluídos e relatados 76 inquéritos policiais. O relatório final representa uma etapa de encerramento da investigação, ocasião em que a autoridade policial analisa todas as provas produzidas e encaminha suas conclusões ao Poder Judiciário e ao Ministério Público para as providências legais e cabíveis. Mais notícias, acesse o portal ktv.com. Voltamos com informações e notícias às 18 horas no programa EPC.
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0: Ótima tarde para você. Seguimos com mais músicas, com mais sucessos por aqui na nossa programação. Até às 6 da tarde, o William Henrique te fazendo companhia, viu? Última tarde para você, até às 6. A gente segue junto nessa tarde gostosa de

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Com essas e outras, a gente vai ficando por aqui, deixando um grande abraço pra você, um grande beijo no seu coração e, claro, convidando você pra continuar junto com a gente na sequência. Chega por aqui o programa EPC, a gente volta a se falar amanhã, a partir da 1 da tarde. Grande abraço, beijo grande, até mais. Tchau, tchau.

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1: Olá, olá para você ligado na tela da KTV, para você ligado na KTV FM. Estamos chegando com o nosso EPC no primeiro dia do sexto mês do ano já. Temperatura 19 graus em Cascavel e estamos chegando pela 94.5 KTV FM para 90.1 KTV FM de Foz do Iguaçu e aqui nas ondas da TV. Olá, Luizinho, tudo certo?
2: Tudo tranquilo, João. Certo. Não estavam os vereadores da Câmara Municipal hoje que, depois de uma discussão com mais de hora de debate a respeito dos garis, tiveram que suspender a sessão e entrar na antessala lá do plenário, plenarinho, para entrarem num acordo para aprovar o projeto aí de água potável e também mictórios dos empresários para os garis que trabalham na rua, eu acho. Isso nós vamos ver daqui a pouco também no programa.
1: Olha, nossas imagens, veja aí a nossa imagem lá do alto do Edifício Amaranto, lá em Toledo, mostrando o Parque Diva Paim Barthes e uma panorâmica pela capital da cultura e do agronegócio paranaense. A nossa câmera lá do alto da destra, o macro atacado, mostrando a câmera, mostrando o trevo Cataratas do Luizinho e a nossa câmera lá de Londrina, que faz uma panorâmica do alto da torre da 28.1 KTV, sintonizada em Londrina, Cambé, Rolândia e Ibiporã. Um abraço para o Norte do Paraná. Tubarão de novo perdeu. Ô, Tubarão. Tubarão tá virando lambari.
2: E o Santos ganhou, Jorge.
1: Essa SAF do Londrina, pelo amor de Deus, montou um time ruim, né?
2: Foi ruim isso.
1: Perdeu pro Vila Nova em casa. Isso que não é o Vila Nova do Benjamin. Vila Nova do Benjamin ganha de 6, de 5. O pessoal fica bravo, porque publica. Mas vai pedir desculpas quando ganha.
2: É.
1: Só faltava essa, né, Alizinho? Não tem condição. O que você falou? O Santos?
2: O

0: O Santos ganhou.
1: Nossa. Isso, viu, Gabigol? Não, tem, viu? A diretoria tinha que multar, né? O cara foi expulso por fazer gestos obscenos. Que absurdo, né? Vamos começar o nosso EPC falando que bicicletas furtadas que foram recuperadas serão doadas em Cascavel. A Débora conta aqui pra gente.
2: Exatamente, Jorge. Nós até mostramos aqui no EPC as bicicletas que foram recuperadas pela Guarda Municipal, essas bicicletas que foram furtadas. E aí a Guarda até deu um prazo para que os donos identificassem as bicicletas e viessem retirá-las. Claro, né, mediante uma comprovação de que eles, de fato, eram os proprietários. Pois bem, das 98 bicicletas, 30 foram retiradas. Ainda tem 68 aqui que os donos não vieram buscar. O que vai acontecer agora, então, com essas bicicletas? Como muitas ainda estão em condições de uso, a Prefeitura decidiu, então, doar essas bicicletas para programas de assistência social. Um exemplo é o CEMIC. Então, essas bicicletas serão doadas e vão poder ser utilizadas agora. Já que os donos, né, não vieram buscar, então essas bicicletas ainda poderão ser utilizadas por algum programa social aqui da cidade. Volto com você.
1: Obrigado, Débora. É, tem bicicleta cara ali, né? Deu pra gente ver ali. Às vezes o pessoal não foi buscar porque não tem como comprovar, né? Não tem nota, coisa assim. Ou não soube, né? Não viu.
3: Ou comprou fora do país também, do país vizinho, e daí não tem como comprovar, vai fazer
1: que o CEMIC faça um bom proveito, né? O CEMIC é importante esse apoio
3: e
1: ao
3: CEMIC. E aqueles que são aficionados aí em coleção, Jorge, tem umas ali antigas que dá para restaurar e fica filézinho.
1: Fazer coleção, né?
3: É.
1: Obrigação de exames toxicológicos para a primeira habilitação das categorias A e B entra em vigor no Paraná. Isabela de Oliveira vai contar aí para a gente.
4: É isso, Jorge, mas atenção, essa exigência, ela é apenas para aqueles que derem entrada a partir deste dia 1º de junho à primeira habilitação. Aqueles que já estão com o processo em andamento junto ao DETRAN estão dispensados desta obrigatoriedade. Como que vai funcionar na prática? O candidato à primeira habilitação, ele não vai pegar uma guia junto ao DETRAN, nem nada do tipo. Ele faz o exame diretamente na clínica, assim como acontece com os caminhoneiros.
5: Direto no laboratório, não precisa pegar nada aqui, vai no laboratório, fala que quer fazer o toxicológico para a CNH. Eu tenho que... Tem que dizer isso lá para eles, né, para que eles saibam, porque daí eles informam o DETRAN, o próprio laboratório informa o DETRAN automaticamente através do sistema. É uma cobrança que a sociedade vinha tendo, porque só os caminhoneiros que faziam toxicológico, né, todo mundo é motorista, né, então quem é motorista tem que estar em dias, né, tem que estar em ordem. E não pode estar sob efeito de drogas.
4: Essa é mais uma das mudanças que tivemos aí relacionadas à habilitação em nosso país, não é mesmo? Nós tivemos recentemente um decréscimo no número de aulas práticas obrigatórias e agora os candidatos são obrigados a fazer apenas 2 horas aulas práticas para tirar a habilitação. Então, nesse rol de mudanças, agora a gente tem aí a exigência do exame toxicológico para os candidatos à primeira habilitação. Lembrando que o exame custa cerca de R$ 110 a R$ 130,00, conforme o laboratório em que for realizar o exame. Isabela de Oliveira para o EPC.
1: Obrigado, Isabela. O caríssimo GG, ele mandou aqui um assunto interessante, Luizinho. Vamos começar o programa falando para o nosso GG, que sempre colabora com a gente aqui, né, Luizinho?
3: Se você conseguir colocar...
1: No... GG sempre colaborando com a gente. Olha o que ele fala aqui, que situação. Eu já mandei para a doutora Laura.
6: Boa noite, Jorge, amigos do EPC. Tem que avisar o pessoal lá da Transitar, sinalizar melhor aqui, ó, porque hoje à tarde eu estava subindo aqui do 14. Eu estou em frente a Petrocom, certo? Eu estava subindo aqui, e uma carreta aqui desceu. Em vez dela ir para lá, subir lá no Parque São Paulo e fazer o contorno para descer pro 14, ela desceu aqui, ó, contramão. Contramão. E lá
1: às
6: na curvinha,
1: é daqui,
6: eu
1: dei
6: de frente com ela. Eu levei um susto. Melhor a Transitar sinalizar melhor aqui pro pessoal que vem de fora de Cascavel, não conhece. O cara entrou contramão aqui, desceu até lá na ponte.
1: Perigoso, né, Luizinho? Você entendeu, Luizinho, o que ele fez?
3: Entendi.
1: Mas ele lá para a direita, ele fez aqui. Que é isso, uhum. Gê? Está pedindo desculpa aqui. Tá certo que a gente mais viu o carro dele do que a pista, né, Luizinho? É. Mas deu para entender bem, né?
3: Parecia que estava no navio.
1: Né? É. É, mas ficou boa.
3: Ficou boa a informação dele. E outra. Muitas das vezes, como é esporádico, que pode acontecer isso e pode causar um acidente de grande monte, monta. É, esses avisos aí deixa já em alerta também a transitar.
1: E a doutora Lau já respondeu aqui, GG. Vou pedir para a equipe avaliar a sinalização, tá? Te mandei teu áudio aí, mandei teu vídeo. E o outro caso que a Carmen mandou, olha aqui, ó. De madrugada, Luizinho, alguém deu-lhe uma pancada
0: aí
1: no...
0: Um carro disse que às 4 horas da manhã bateu aqui, ó.
1: Aí, e até agora ninguém foi lá ainda.
0: Ponto de ônibus na rua Caieiras.
1: Viu?
0: Do lado do CMEI. Olha o monte de caco de vidro e nós temos o CMEI aqui, ó, nos fundos.
1: Ah, então.
0: Tinha que a prefeitura vir limpar isso aqui.
1: Aí, eu já encaminhei para a doutora Laura, ela respondeu aqui, já estamos buscando o autor do sinistro e já pedimos para a equipe fazer a limpeza, tá bom? Obrigado aí a Carmen Rich,
3: que mandou pra acabando gente. Com os pontos de ônibus, já tem poucos, né, Jorge? É. E estão batendo só em ponto de ônibus agora?
1: É, ela mandou aqui, ó, o vídeo foi mostrando onde é que é. Olha, já pensou a sorte que não tinha criança, tinha ninguém ali, era de madrugada, né? Porque senão... Obrigado aí, Carmen. A gente vai fazer um rápido intervalo, já voltamos aqui no nosso EPC, câmeras de Foz do Iguaçu, mostrando a nossa ponte da amizade e a câmera que mostra a BR-277 chegando ou saindo lá do Paraguai.
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0: Voltamos com o nosso EPC. Você tem mais... Meu pai do céu. Dá uma olhada onde está o engarrafamento do Trevo Guarujá. Dá uma olhada. Olha aqui, na BR, onde está. Isso quer dizer o quê? Que lá embaixo, no 14, está enroscado, né?
1: Sim.
0: Olha só. Olha a fila de... Olha, a maior de todos esses tempos aí que a gente tem essa câmera aí, Lizinho. E olha lá o Trevo para entrar. Também.
1: Também.
0: É.
1: Esse aquele... horário é barra. Os caras voltando para casa, cansados, um dia de trabalho, já tem que chegar em casa, que mora ali no Guarujá, ou no 14, que entra por ali, ó.
0: É.
1: Viu? É uma mão de obra. Agora deu uma aliviada ali na passagem, ó.
0: É. Mas é uma pobreza nossa, né? Até lá em Engenheiro Beltrão tem...
1: Dois
0: viadutos. Por que que não faz um que ali, por exemplo, que quem vem da BR e que vai para a cidade... Passa por baixo e aquele que está indo ali para o Guarujá passa por cima, né? É só rebaixar um pouquinho, né? É
1: uma... Rebaixa um pouquinho
0: uma pobreza, né, cara? É. Nossa força política é uma tragédia, né? Não temos força política para nada, né? Vou mandar um abraço aqui para o nosso querido Irineu Miguel. Ele é famoso porque ele é irmão do Pilica, do Anderson Pilica. O Piliquinha, o filho dele... Tá lá, operou, tá lá no São Lucas, operou o joelho. Já não jogava nada, agora com a prótese de joelho acabou, né? Batia bastante, né? E ele aproveita o Piliquinha para falar que roubaram uma das lojas dele na rua Jorge Lacerda. Foi assaltado semana passada, entraram com um caminhão no lote vizinho, roubaram máquina de chope, freezer, motores de câmera fria, projetor, porta, toda a fiação... E hoje voltaram para levar mais coisas, mas foram surpreendidos por funcionário, pularam o muro e correram. Olha aí, olha ali. Tem os vídeos tudo. Vamos colocar no portal depois para você conhecer, ver os digníssimos aí que, né, que foram lá fazer o serviço. Que barbaridade. Levaram tudo, rapaz. Olha lá. E pelo jeito, no horário, né, Luizinho?
1: O Irineu era pivô na bola pesada, Jorge.
0: É. Não estou falando do roubo, Luizinho. Esse caso do
1: Pedro. Sim, mas você já acabou passou. De falar, você já falou que vai colocar no portal, Jorge. Você termina a narrativa.
0: Estou mostrando o vídeo aqui dos que roubaram lá e não é fácil, viu? A gente. Olha aqui. Essa visualização de uma só é difícil, né? Olha lá, não roda. Né? Então aí é difícil, manda de visualização, parece aqueles políticos da cidade que tem medo da gente que manda de visualização só.
1: Não confia?
0: Não confia. Aí, ó, parece lá.
1: Quem tudo... manda de visualização única é porque não confia.
0: Não confia no taco.
1: É.
0: Olha só, o novo binário da rua JK e Flamboyant teve semáforo instalado nesse final de semana. Pois é, veja só que a Isabela vai te contar aí.
2: Jorge, desde o fim de semana, esses semáforos estão instalados e também trabalhando de forma intermitente. Lógico, né? Pegou muito motorista de surpresa aí ao longo do fim de semana, mas atenção, eles ainda não têm data prevista para entrar em funcionamento efetivo. Isso deve acontecer principalmente, né, quando tiver aí a sinalização, o ok, para que o binário seja definitivamente implantado. De acordo com informações repassadas pela assessoria, nós temos novos semáforos em vários novos cruzamentos. Então, atenção motorista, os semáforos estão em amarelo piscante, conforme você acompanha aí na tela, na rua Flamboyant, desde a rua Cuiabá à Fortaleza. Então, passa pela Casimiro de Abreu, Rua das Palmeiras, Avenida Brasil, Rua Paraná, Recife e também na Avenida Presidente Kennedy. E já na rua Juscelino Kubitschek, vai desde a rua Maranhão até a rua Fortaleza, passando pelas ruas das Palmeiras, Avenida Brasil, Rua Paraná, Pernambuco, Recife e também a Presidente Kennedy, que é este ponto que nós estamos, né, da Presidente Kennedy, no cruzamento com a Flamboyant, no bairro Coqueiral, em Cascavel. Lembrando que esse novo binário das ruas JK e Flamboyant vai alterar também o sentido das vias, ficando em mão única. A Flamboyant vai vir desde o Tropical sentido Alto Alegre e a JK o sentido inverso, né? Vindo do Alto Alegre sentido bairro Tropical. Jorge.
0: Sabe o que aconteceu ali, Luizinho? Hoje, depois do almoço, bateram na Flamboyant com a piscante. O Flamboyant com a Kennedy deram uma burdoada. Está no nosso portal, inclusive.
1: Desculpa, escante e alerta, né?
0: Viu? Está no nosso portal. Olha, foi uma panca. Não sei não, rapaz, se não machucou alguém aí. Porque foi uma pancada, rapaz. Olha. Olha, direitos dos garis movimentam sessão na Câmara de Cascavel nessa segunda-feira. A Débora vai contar pra gente.
3: Jorge, na pauta tinham poucos projetos, mas a sessão rendeu nessa segunda-feira, essa primeira sessão do mês de junho. A discussão mais ampla e mais acalorada que teve aqui hoje foi com relação a um parecer contrário da Comissão de Constituição e Justiça para um projeto da vereadora Bia Alcântara, que recebeu esse parecer contrário. O que, que diz esse projeto? Que os empresários aqui de Cascavel devem emprestar o banheiro para os garis e trabalhadores da limpeza urbana e, caso não emprestem, eles pagarão uma multa e também poderão correr o risco de ter o alvará cassado. A CCJ deu um parecer contrário, mas aí, durante uma articulação aqui, os vereadores então decidiram retirar esse projeto, debatê-lo, reformular esse projeto e aí ele voltar então para a discussão daqui a algumas sessões.
4: O projeto ele obrigava os empresários a disponibilizar. Caso não disponibilizasse, poderiam ter multas e até a cassação do alvará de funcionamento. Os proponentes dessa lei, eles entenderam também da mesma forma e em conversa com todos os demais vereadores, eles articularam, conversaram para a derrubada desse parecer da CCJ e, em troca disso, colocando um novo projeto em que não tenha essa multa por empresário, não tenha essa pena por um empresário. Que o empresário possa disponibilizar, que viabilize essa disponibilidade para o gari, para o trabalhador da limpeza, que tem todo o seu direito, mas que isso seja viabilizado por meio de uma cessão de uso, né, e não de uma imposição.
3: Bom, além então desse parecer que foi derrubado, e então esse projeto deve voltar aí nas próximas sessões, outras votações importantes em primeiro turno nessa segunda-feira aqui na Câmara de Vereadores de Cascavel. Um deles, ele autoriza o município a utilizar um crédito de mais de R$1.600.000 para que o Instituto de Planejamento de Cascavel faça o projeto do contorno norte. Para que o projeto do contorno norte, então, saia do papel. Então, isso também foi votado em primeiro turno aqui e aprovado em primeiro turno na sessão dessa segunda-feira. Além disso, outros projetos passaram em primeiro turno e retornam nessa terça-feira, então, para a segunda discussão aqui na Câmara de Vereadores de Cascavel. Volto contigo.
0: Obrigado, Débora. Ô, Luizinho, eu estou vendo aqui a mensagem. O Jair mandou aqui R$3,69, pedágio R$18. Olha o tamanho dos buracos que tem. Bem na curva, ó. Perto do reassentamento de São Francisco. Olha o tamanho do buraco. Passa ali, tchum, pneu pegou.
1: Estourou, né? Estourou. Pode acontecer um acidente.
0: Ele mandou o vídeo aqui, no vídeo não tem nada aqui. Perto de só aqui, ó. Aqui tá ali, ó. Olha o buraco ali, ó.
1: E vê, para bater a batida?
0: Ó, o caminhão passa, né? Caminhão, mas um carro pequeno. Ó, perto da entrada do reassentamento de São Francisco. Tem que mandar lá para... eu vou pedir aqui para o pessoal...
1: mandar para a concessionária.
0: Mandar lá para a concessionária, né? Eu estreiei o sal da concessionária sábado. Fraquinho, viu, Luizinho?
1: Fraquinho?
0: Fraquinho, bem fraquinho o sal.
1: Dessa rodovia?
0: Banheiro apertado, rapaz. Sim. Difícil,
1: Gaiolinha? Gaiolinha, Jorge.
0: Ainda bem eu me guardi.
1: Banheiro de ônibus.
0: Ainda mais me guardi, né, cornetiano. O Audiência Pública Cascavel está debatendo a criação de novos critérios para vagas de estacionamento de kitnets e estúdios. O Leandro Souza tem os detalhes e vai explicar para a gente ao vivo lá da Câmara. Diga lá, Leandrão.
5: Jorge, plenário da Câmara lotado. Eduardo Lourenço vai mostrar para a gente. Olha só, lotado. Claro que a maioria é pessoal ligado a construtoras, a corretores, discutindo esses assuntos, porque as revisões propostas pela equipe técnica do IPC incidem sobre três eixos fundamentais: o Código de Obras, a Lei de Uso do Solo e a Lei de Parcelamento do Solo. Por exemplo, o ponto principal é a nova definição de cálculo para as vagas de estúdios e também de kitnets. A questão da garagem, por exemplo, a proposta cria um mecanismo de proteção no licenciamento de projetos, definindo as unidades habitacionais terem área mínima de 20 metros quadrados, apenas, né, com esta área, mas também com limite de área máxima de 35 metros quadrados. Outro ponto que será abordado é a revisão das vagas de estacionamento dos espaços, prevendo uma vaga para cada kitnet conforme essa metragem. Nesse momento, o Vinícius Bosa está apresentando como é a lei atual, e também contando aqui, colocando as regras dessa audiência pública. Nós conversamos com ele um pouco mais cedo, já que ele tinha que começar 18 horas em ponto a reunião. Ele repassa detalhes para a gente de como foi possível chegar a essa metragem.
6: Nós temos uma recomendação do Tribunal de Contas do Estado quanto a isso, né, para fomentar a utilização do transporte coletivo, e nós fizemos uma proposta no Concidades, né, foi debatido no Concidades e chegamos a esse valor de uma vaga a cada 100 metros quadrados construídos.
5: Segundo os representantes das construtoras, também das imobiliárias, é uma forma de destravar o centro, visto que não tem terreno para tudo isso, isso acaba ficando ainda mais caro para a construção desses estúdios e também dessas kitnets. Lembrando que essa reunião ela não decide nada, ela não é deliberativa, ela é consultiva, ela apresenta essa proposta e alguns encaminhamentos poderão ser anexados a toda a proposta que será depois encaminhada pela Prefeitura à Câmara de Vereadores. Aí depois, Jorge, são os vereadores que vão decidir se isso vai valer ou não. A audiência pública começou agora, expectativa aí de durar pelo menos uma hora e meia aqui na Câmara de Vereadores.
0: Obrigado, Leandro.
1: Importante, né? Importante. Aqueles defensores da causa estão lá na audiência pública.
0: Tem que participar,
1: pública.
0: Né?
1: Tem que participar. Muito importante a participação da população e a comunidade inserida nesse contexto de obras de kitnets e estúdios, né, Jorge?
0: Ó, Luizinho, a Adriane, ela manda aqui uma indignação. O avô dela, 97 anos, morreu neste domingo e eles gostariam de ter feito sepultamento no salão de São Salvador. Foi o mesmo, era morador do local há muito tempo, porém o responsável pelo local informou que se quisesse fazer lá, a princípio, teríamos que limpar o local, pois no final da semana, havia passado, teria acontecido uma festa, um absurdo, pois o distrito não possui capela mortuária, então os moradores dependem desse salão. E uma semana após a festa, o salão ainda estava sujo. Uma falta de consideração. E, ó, ela mandou aqui o áudio do próprio, e ela mandou aqui de quem cuida do salão, ó, daí.
7: Josi, boa tarde, tudo bem? Viu, eu tava falando com o pessoal da diretoria ali, nosso salão tá sem condição mesmo. Sem condição por causa da festa ali, cozinha virada bagunça, não tem condição de fazer um café, coisa arada lá dentro, o banheiro tá um nojo, um lixo, cheio de mesa, cadeira. Me desculpa, mas você vai ter que achar outro lugar.
0: É mole. Teve um que ligou aqui.
1: Mas aí...
7: Acesso do Rio Salto, algum outro lugar. O nosso ali, vamos ficar te devendo dessa vez.
0: Mas quem que cuida disso?
1: Mas o pai dela morreu uma vez, né? É. Vamos ficar devendo dessa vez?
0: Não, e outro...
1: Era o velório do pai dela.
0: E outro, uma semana para limpar o salão, sabendo que a comunidade precisa do salão, imagina... lá velar o corpo do ente querido, do pai, com 97 anos, morador do local... Que falta de atenção. Ele podia ter agitado lá uma emergência e limpar, né? Uma má vontade
1: ser
0: também,
1: ser presidente,
0: né?
1: Não é só o título, Jorge. É. Tem que ter a responsabilidade. Alugou no domingo, acabou a festa, na segunda-feira já coloca alguém para deixar em ordem. E que se acontece um fato na terça-feira?
0: Que isso.
1: Viu? Faz o quê?
0: Exatamente. Hã? Uma semana, Luizinho. Festa houve no final de semana anterior, quer dizer... Uma semana, exatinho.
1: Uma semana após.
0: Olha, decreto de contenção de gastos da Prefeitura de Cascavel já está valendo. A gente mostrou aqui a semana passada o próprio decreto. O Del Rios agora vai detalhar aí.
8: Pois é, Jorge. Cascavel está perto do limite máximo prudencial determinado por lei. Por isso mesmo, esse decreto que entrou em vigor agora em junho vai tentar conter essas despesas. A gente vai explicar como.
9: O decreto com as medidas de contenção de gastos serve para evitar o avanço do limite prudencial das despesas com a folha de pagamento dos servidores municipais. Pela lei, quando os gastos atingem 48,6% da receita líquida corrente, o município entra em estado de alerta. Ao chegar a 51,3%, passa a operar no chamado limite prudencial. O teto máximo permitido por lei é de 54%. Entre abril e maio, Cascavel alcançou o índice de 51,29%. Entre as principais ações previstas no decreto estão a redução de 10% do consumo de combustíveis, corte de 20% em passagens e diárias, suspensão do pagamento de férias, pagamento de apenas 50% das horas extras em dinheiro, suspensão de eventos, viagens e cursos, proibição de novas contratações, exceto para áreas essenciais como saúde e educação, revisão de contratos, redução de despesas consideradas não essenciais.
8: Segundo as secretarias de Cascavel, o município só não entrou no limite prudencial porque recebeu uma boa parte do IPTU pago no mês passado à vista, mas ao mesmo tempo também gastou mais de 7 milhões de reais para o pagamento de funcionários.
9: Este gasto corresponde ao reajuste do funcionalismo e ao pagamento de horas extras que subiu para mais de 1 milhão de reais neste ano, principalmente com os setores de saúde, educação e segurança. Como no segundo semestre a arrecadação é menor, é preciso equilibrar as contas para não sofrer restrições. Para o secretário da Casa Civil de Cascavel, o corte de 50% nas horas extras não prejudica a população e nem os trabalhadores, porque o que não for pago agora será incorporado ao banco de horas.
10: Esse banco de horas, em algum momento, ele vai receber, quer seja no momento em que a gente conseguir melhorar os números, né? Ou, eventualmente, quando ele se aposentar, ou ainda quando ele pedir exoneração. Então, esse banco de horas não é uma redução do pagamento das horas, mas sim uma medida que nós temos, uma medida legal, inclusive, que nós temos para buscar esse equilíbrio. O município de Cascavel vem buscando, ao longo dos anos, essa equalização. E nós estamos fazendo esse enfrentamento aqui no município de Cascavel, através da nossa gestão, para que a gente possa evitar que isso aconteça novamente.
9: O decreto vale por 3 meses e é o segundo publicado neste ano.
0: É, do jeito que nós estamos indo aí, né, de gastos e situação, tem que economizar mesmo, né, senão complica. Lembra que nós colocamos aí uma poda que um telespectador reclamou? O que, que vocês acham árvore. Dessa árvore aí, como a Copel faz? E daí reclamou e tal, o telespectador... É, ele pediu aqui, né? E aí a Copel, através do Thiago, lá respondeu. É, aqui, ó, ele mandou até um áudio, é bem explicativo aqui, ó, veja só.
11: Oi, Jorge, tudo bem? Então, esse é o explicativo a respeito desse formato do corte da poda das árvores em V, tá? É, na verdade, né, a Copel faz esse trabalho como preventivo, para que os galhos não encostem na árvore, né? Não encostem nos fios, na fiação. E aí a prefeitura, né, faz o embelezamento, a prefeitura faz o plantio, a prefeitura faz toda aquela questão ali de cuidar da árvore ali. Só que quando há essa questão aí de encostar nos fios, aí entra o trabalho da Copel. Tá? É, o que dá para ele fazer ali naquela questão, ele pedir para a prefeitura para fazer alguns cortes. Outra coisa, a Copel também não pode fazer a extração da árvore, não pode tirar a árvore. Sabe? Não pode de jeito nenhum. Então a gente faz daquele jeito, daquele formato, mas a gente não pode mexer mais do que aquilo, tá bom?
0: Ô, Thiago, me desculpe, eu entendo o que você falou, mas custava cortar o outro lado ali certinho também para ficar? Ué, já
1: deixar
0: poda.
1: Ela fechar a copa, né?
0: Porque agora a prefeitura vai ter que ir lá fazer a poda do restante.
1: É.
0: Eu acho que a terceirizada da Copel poderia fazer a poda completa.
1: Dois,
0: né?
1: Gastos para a mesma coisa, Jorge.
0: Porque vai ter que ir a segunda lá, né?
1: Vai ter que ir lá.
0: É. Eu acho que a Copel poderia cobrar do prestador de serviço. Eu entendi que ele falou, não é responsabilidade da Copel, não realiza poda, né? O formato da poda é só para poder tirar debaixo da rede, mas...
1: Viu? É dois galhos ali.
0: É. Bom, olha lá, é só tirar isso ali, ó. Ó, tirar isso aqui, ó, né?
1: Pois é.
0: Valeu, Thiago, obrigado pela gentileza da resposta aí. Olha aqui, Luizinho, a gente fala, não adianta muito, né? Lembra das catracas que estávamos falando lá da
1: rodoviária?
0: Sim. Parece que as novas catracas começaram a funcionar nessa segunda, mas... Conta lá, Isabela.
2: É isso, Jorge. As catracas começaram a funcionar nesta segunda-feira, às 8 horas da manhã. Momento, claro, né, de adaptação, tanto para funcionários aqui da rodoviária, quanto passageiros que utilizarem o terminal rodoviário de Cascavel.
12: A área de espera pelo ônibus está, sim. Espaço de sobra para passageiros e circulação tranquila.
13: Mais segurança, né? Mais segurança agora, não tem aquele perigo de você ficar sentada e entrar qualquer tipo de pessoas, né?
12: Para passar pelas catracas, é necessário apresentar o QR Code fornecido pela empresa de transporte no momento da emissão da passagem.
14: Ele é um QR Code independente, um solto, pequenininho, que vem no final dos bilhetes todos de passagem e que dá a oportunidade ali da pessoa passar. Só que uma vez entrando e passando pela catraca, esse QR Code não funciona mais.
2: A mudança impacta milhares de passageiros que utilizam o terminal rodoviário de Cascavel. Por dia, 6 mil embarques e desembarques são registrados por aqui.
12: O sistema começou a funcionar às 8 horas da manhã, mas neste primeiro dia, alguns passageiros não receberam o código de acesso. Nesses casos, a equipe de embarque fez a liberação manual.
14: Às vezes, esses processos novos, eles são demorados até as empresas se adequarem. Algumas não estão integradas a um sistema específico que precisa emitir os QR Codes, né? Porque o QR Code ele é linkado com a cobrança da taxa de embarque. Mas tudo isso já está sendo organizado e a gente crê que nos próximos dias todas estejam adequadas para a emissão desse QR Code e a liberação das catracas.
12: A novidade foi bem recebida por parte dos usuários, mas também houve questionamentos. Uma das reclamações foi a falta de carrinhos para auxiliar no transporte das bagagens dentro do terminal rodoviário.
15: Na minha cidade, é carrinho lá, que é lá em cima, né, da rodoviária que é embaixo. Aí tem carrinho lá em cima, tem carrinho embaixo para a gente ir nos ônibus. Eu falei para a mãe, quando eu vim agora, tem que trazer uma bolsa só. Em Curitiba também tem, que eu fui na minha irmã. Eu falei, aqui não tem não. Eu estranhei. Aí eu fui caçar um senhor. Eu falei assim, deixa eu ver, tem que ter alguém, né? Fui caçar, achei só um senhor. R$10 para pegar daqui e pôr no portão B. Eu falei, não, dona, eu prefiro as minhas bolsas.
12: A direção foi questionada sobre o assunto e informou que a demanda está sendo avaliada.
14: Estamos avaliando para que façamos uma operação mais ou menos parecida até com o aeroporto. Obviamente que são setores diferentes, tem configurações até de passageiros um pouco diferente em alguns aspectos, mas isso está sendo avaliado.
12: Outro ponto que ainda deve ser discutido é o acesso de acompanhantes à área de embarque. Por enquanto, a entrada segue restrita somente aos passageiros. A expectativa é que os ajustes necessários sejam feitos nos próximos dias, conforme o novo sistema vai sendo adaptado à rotina do terminal.
14: Como a gente está começando a operação, obviamente que durante a operação efetivamente acontecendo, nós vamos ter experiências que nós talvez não tenhamos suposto na hora que a gente montou todo o processo da colocação das catracas. E isso vai ser adaptado. Então, à medida que a gente for observando quais são as maiores necessidades dos nossos passageiros, nós vamos, com certeza, melhorar esse serviço.
0: Com as catracas lá estavam travando porque as empresas não passam o QR Code, viu, Luizinho? E daí eu acho que também é o seguinte, essa situação do acompanhante tem que ser igual no aeroporto, não pode entrar.
1: Não pode, entrou para...
0: Só entra quem vai embarcar.
1: Entra na hora que vai embarcar, então, e fica ali com o acompanhante do lado de fora. Não há problema nenhum ficar pro lado de fora.
0: Exatamente.
1: Entendeu? Agora, lá dentro, não, porque tira o sossego.
0: E precisava de um anunciador lá, né? O som. Então, são os senhores passageiros com destino
1: a Curitiba, pela Eucatur, do Portão 7.
0: Vamos lá, ó. Trevo, Guarujá... Embananado, então o problema deve ser lá no 14. E vamos lá no outro, no Trevo Carelli. Vamos mostrar o Trevo Carelli. Ó, a fila também é grande, mas já aí é o fluxo normal da BR-277, né? E tá mais gente descendo. Não, tá subindo também, Luizinho. Tá lá enroscado também, porque tem a marginal ali, né? Não é fácil, Luizinho. Olha, eu recebi uma demanda aqui de um caríssimo telespectador, o Márcio, e ele falou que ficou muito bom esse equipamento perto da ciclovia para tomar água. Mas ele falou que lá na Tancredo, não só na Tancredo, mas também na frente na Avenida Brasil, na frente do West Side, o mar está tropical. Ele falou que o piso está perigoso. Olha aqui, ó.
1: A raiz da árvore lá.
0: Olha ali, ó. O cara vem ali e se arrebenta.
1: De motinha.
0: Ele elogiou a água, beleza, ótimo, mas reclamou. Eu mandei lá para o nosso Guerino Suco, o nosso Guerino não me respondeu, viu, Márcio? Mas mandei lá pro Guerino, aqui, ó. Mandei aqui, ó, suco, lá, ó. Mandei. Ele não respondeu, nem o elogio, nem a crítica, tá? Mas, né? O caso é o seguinte, vamos fazer um intervalo, Luizinho? Olha lá a nossa câmera mostrando a Carlos Gomes e a Rio da Paz. A gente já volta aqui no EPC.
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0: Voltamos com o nosso EPC. Você tem a nossa câmera do alto do Copas Verde mostrando Cascavel, Avenida Brasil. Temperatura 16 graus em Cascavel, 14 graus em Pato Branco, 15 graus em Francisco Beltrão, 16 graus em Céu Azul, 18 graus em Cafelândia. Aqui, mensagem. Boa noite, o Ivanildo fala. Quero ver quanto tempo vai durar esse bebedor. Ah, eu também, Ivanildo. Pelo que nós temos de vandalismo aí, vai durar muito pouco, infelizmente, né? O Ana Maria, em Curitiba, acompanhante, não entra na rodoviária. Passou da catraca, é só quem vai embarcar,
1: sim,
0: né, vizinho?
1: Vai fazer o quê lá?
0: Não tem o que fazer.
1: Dar a mão, se despedir, dar um abraço, dar despedida, dali, dar, né? Dali antes de entrar na catraca.
0: O Maurinho Marcondes, deveria ter uma lei obrigando a Copel a podar a árvore toda. Se corta desse, deixa feio, até perigoso do galho quebrar na frente da minha casa, desse jeito. Ou poda tudo ao direito. Poda direito ou tira o fio da árvore, né? Não, na verdade, eu acho que a Copel podia cobrar da terceirizada, né? Porque terceirizado já está ali, não vai mudar nada para ela fazer mais
1: dois cortes a mais, dois a menos.
0: Cortinho de nada ali, puxa vida. Outra coisa, Luizinho, que eu falo para você, é que a Alexandra está lá no portal e vai contar para a gente o que temos de notícia lá, Narzinho, com a TV.com.
1: Foi muito bem, né?
0: Quantas visualizações teve aquele vídeo que o Ratinho te deu uma
1: ripada? No meio?
0: É.
1: Mas ele só tem aquela quantidade de visualização?
0: Não foi isso que eu perguntei. Eu perguntei quantos teve.
1: 290 mil já.
0: 290 mil. Diga lá, Alexandre.
2: Está bem visualizado aí, Luizinho. O Ibope está bom. Vamos começar. Boa noite para vocês, né? Que estão ligados aí no EPC. Boa noite, Jorge. Boa noite, Luizinho. Eu vou começar com um vídeo que também está engajando bem no KTV.com, inclusive no nosso Instagram, que é de um motorista que fez uma fuga em alta velocidade, dirigiu na contramão na 277. Aconteceu, então, na noite passada, e mostra o momento que a viatura da PRF persegue esse motorista. Só dá para ver que ele avança na pista contrária, foi na região ali de Catanduvas, né, Guaraniaçu. Ele invade a pista contrária, fugindo o tempo todo da PRF. Depois de percorrer mais de 20 quilômetros, ele perdeu o controle da direção. Rodou na pista, caiu no barranco e fugiu no meio do mato. A polícia realizou buscas, mas não conseguiu localizar o suspeito. Ele estava levando, é claro, droga. Mais de 100 quilos de maconha e 38 quilos de haxixe. Na PR-323, um acidente gravíssimo hoje de manhã, ali na região de Perobal. Matou 3 pessoas e deixou mais 3 em estado grave. Envolveu esse veículo, onde estavam moradores de Alto Piquiri, e uma outra van. O motorista da van é um dos feridos, né? 3 feridos graves no total, né? A maior parte das vítimas estava nesse veículo Gol. Inclusive, os 3 óbitos, que é o Dirceu Aldana, que era o motorista do veículo, 65 anos, a Aparecida Santos e Lourdes Batista, todos moradores de Alto Piquiri, que foram ejetados do veículo, ficou bastante destruído, e o outro veículo envolvido é uma van. Agora, uma notícia que está chamando a atenção: na semana passada a gente falava aqui de Assis, agora em Guarapuava. Uma onça parda invadiu o quintal de uma chácara lá em Guarapuava. E olha só, os cachorros da família, os cães de estimação ali reagiram, né? Foram para cima da onça, não se intimidaram, não. Protegeram ali o imóvel, ó. A onça desistiu. Não sei o que ela pretendia, né? Se ela pretendia atacar os cachorros ali. Esses aí não se intimidaram, ó. Reagiram, foram para cima e a onça desistiu, pulou de volta a cerca e foi embora. Esse caso, então, que aconteceu na localidade Vila Bela. Também tem esse vídeo no ktv.com, quem quiser ver ou rever. A onça ali que foi encarada pelos cães de estimação em Guarapuava, Jorge.
0: Obrigado, Alexandra.
1: Os
0: cachorrada não tá fácil, não. Mandar um abraço pro seu Anilton da Silva, lá no Tarumã, Luizinho. Tá ligado com a gente lá, sozinho. Aos 68, seu Anilton. Ficando sozinho aí não é fácil, né, seu Anilton? 68, abandonado. Eu sei como é que é isso, viu, seu Anilton?
1: Mas tá curtindo nós, tá, não curtindo. Tá sozinho, né?
0: Coração, seu Anilton. Ô, Luizinho, o seu Anilton ligou aqui, né? Eu ia falar um negócio aqui, a Alexandra não, e nem a Gabi, nem a Alexandra me ajudaram aí. Eu queria mostrar a batida, aquela do Flamboyant, que estava no nosso portal. E ela falou ali daquela perseguição ali. Eu mandei para ela, também não mostrou. Mas tem uma perseguição no Paraguai, estava tendo uma maratona. E a polícia no meio com o carro atrás de uns bandidos.
1: Ô, louco.
0: Nessa rodovia do Paraguai. Também? Mandei o vídeo também.
1: Também não.
0: Ela também não mostrou.
1: Ô, é. Alexandre.
0: Ela não manja muito como é que é o EPC. Ó, esta flamboyante está ali. Eu só quero mostrar que está no nosso portal o estado que ficaram os carros. Viu? Foi uma panca, rapaz. Tomara que não tenha machucado. Olha ali o carro branco como é que ficou. Ó. Olha só. E o outro foi lá para o final. Eu estava logo atrás, vizinho. Olha lá, olha isso aí. Ó. O carro preto. Aí, ó. Olha, bateu no poste e já acabou o pisca.
1: Pisca-pisca.
0: Já acabou. Foi nem inaugurou.
1: Será que entortou ainda o troço?
0: Tem gente aqui falando que está demorando demais para começar a funcionar. Não é verdade. Como foi instalado agora, tem que primeiro as pessoas se habituarem que ali haverá um semáforo. Acho que a atitude do transitório é corretíssima. Por quê? Quando colocar a funcionar, o pessoal vai levar um susto que tem ali e vai acabar... Né?
1: E
0: olha aí, ó, nem com o piscante...
1: O piscante é alerta, pô, não vai ver uma luz piscando na frente.
0: Exatamente.
1: E a outra da perseguição, Jorge?
0: Do perseguição.
1: Eu queria ver do
0: Paraguai. Perseguição ela não mostrou. Vou mandar um abraço para a minha família de Céu Azul, o Edson Pereira, está lá em Lages, Santa Catarina. Ô, Edson, um abraço para a tua família lá em Céu Azul. Ande Céu Azul. Ali, outra coisa, o que é? Não seria interessante dar uma higienização no painel da prefeitura, o OSNI? Tá feio, né, OSNI? Também achei que tá feio mesmo, olha aí. Mas agora não vai, porque agora tá economizando, né?
1: Não é hora de gastar.
0: É. Quem que cuida disso aqui, hein? Patrimônio, né?
1: É, patrimônio, mas quem é? Não existe a secretaria ali?
0: Não.
1: Manda pro Xavier da Casa Civil.
0: Manda pro Xavier. É boa isso, senhor Osni. Eu vou até mandar com o número do senhor Osni, porque a gente tem que dar crédito a quem pensa no bem-estar,
1: da população,
0: na beleza da cidade, né? Será que eu tenho o número do Xavier aqui, Luizinho?
1: Tem.
0: Olha que eu não tenho.
1: Ô, louco.
0: Não tenho Xavier, eu só tenho Marquinhos Xavier.
1: Eu passo para você.
0: Moradores de áreas criadas dentro de condomínios rurais precisam regularizar a situação documental da propriedade. Uma lei estadual ajuda nesse processo. O Del Rios tem os detalhes.
3: Jorge, continua a polêmica sobre a regularização destes lotes vendidos em condomínios rurais. São lotes que, na verdade, viraram chácaras, mas que, por não terem a metragem necessária estipulada numa lei federal, não podem ser regularizados. A gente vai explicar que agora existe aí até uma luz no fim do túnel. Pode ser que essa regularização aconteça, mas tudo depende da prefeitura. O município já criou uma comissão para analisar a situação de pelo menos 9 mil famílias que ocupam áreas em condomínios rurais, mas não conseguem a regularização do lote por causa de uma lei federal que determina que uma propriedade em área rural tem que ter no mínimo 20 mil metros quadrados e os lotes comercializados em Cascavel têm cerca de 5 mil cada um. Sem a regularização, não pode haver fornecimento de água e luz e nem sistema de esgoto. O que pouca gente sabe é que já existe uma lei estadual que prioriza o fornecimento de água, luz e esgotamento sanitário para esses lotes em zonas rurais, que são considerados chácaras, um pouco menores do que o padrão tradicional. Mas para essa lei funcionar, é preciso que cada município também faça uma lei local, autorizando essa regularização. O advogado Moacir Wozniak se baseia na lei estadual e também na federal, que permitem a abertura de um processo de regularização fundiária através de associações de moradores dos condomínios em áreas rurais.
4: Com isso, você cria uma associação desses moradores e você entra com um pedido de REURB. Independente do resultado do REURB, enquanto estiver sendo analisado pela prefeitura, pelo município, você pode pedir todos os serviços, como saneamento, energia elétrica, todos os serviços públicos que podem ser colocados à disposição dessa comunidade. mesmo antes de que seja aprovada a reurbanização. Então, essa lei estadual veio complementar a lei federal.
5: O deputado Márcio Pacheco é um dos autores de uma lei estadual que permite o fornecimento dos serviços básicos. Segundo ele, o projeto estadual autoriza municípios a criarem leis próprias para resolver a situação. E, com isso, os interessados podem entrar com pedidos de regularização dos lotes adquiridos na zona rural.
6: O proprietário desse terreno, ele deve ir à prefeitura, fazer o início do processo de regularização, aí ele poderá fazer esse início de processo e, a partir disso, ele poderá, então, requerer, junto à Copel e à Sanepar, essa prestação de serviço básico de fornecimento de energia e de água nessas localidades.
5: Cidades como Londrina já estão se beneficiando com a lei estadual. Em Cascavel, existem pelo menos 140 loteamentos considerados irregulares na zona rural do município.
6: Deixa de ser uma invisibilidade, deixa de ser só um problema, passa a ser uma solução para quem é proprietário e para o município também, que passa a ter todo o regramento sobre esse terreno.
1: Então... A lei está aí. Basta agora vereadores, prefeitura entrarem num acordo, Jorge, e passar a documentação definitiva para esses que já adquiriram essas chácaras, mini-chácaras, para não ter uma perda e também um êxodo, deixando assim a imagem dessa terra loteada virada em mato, em alguma coisa assim. E as moradias também, né, Jorge?
0: A Polícia Civil está investigando um óbito registrado no interior do Hospital Municipal de Foz de Iguaçu. O Del Rios tem os detalhes.
5: Os policiais civis estiveram no local, realizaram os levantamentos preliminares e acompanharam os trabalhos periciais. A princípio, o homem foi encontrado morto depois de 3 dias. O corpo da vítima foi removido e encaminhado ao Instituto Médico Legal para a realização dos exames necroscópicos. As investigações para apurar todas as circunstâncias do ocorrido já foram iniciadas. Em nota, o Hospital Municipal de Foz do Iguaçu informa que na manhã desta segunda-feira foi encontrado o corpo de um homem em uma área de serviço da unidade hospitalar. Segundo as informações preliminares, trata-se de um suposto acompanhante de paciente que se encontrava nas dependências do hospital. O corpo foi localizado em um espaço técnico destinado à instalação e manutenção de equipamentos de climatização, área sem livre circulação. Por se tratar de um local operacional, não há permanência contínua de profissionais no espaço, nem circulação de pacientes ou acompanhantes. As forças de segurança e os órgãos competentes foram imediatamente acionados. As circunstâncias do ocorrido serão apuradas pelas autoridades competentes. O hospital, prossegue a nota, está colaborando integralmente com as investigações e permanece à disposição para fornecer todas as informações necessárias.
0: Que se esclareça e que haja uma punição, né? Porque, viu, não vai ter volta, a mamãe perdeu, né?
1: Sim.
0: Um filho, né? Triste, lamentável, todo o carinho e os sentimentos à família aí.
1: Tudo vai para a questão técnica agora, né, Jorge?
0: Mais um trecho da Olavo Bilac será interditado a partir desta terça-feira em Cascavel. A Patrícia vai contar para a gente.
7: O trabalho está sendo realizado, Jorge, em etapas. Então, a partir desta terça-feira, um novo ponto de bloqueio vai ser instalado. A intervenção desta vez será na Rua Mato Grosso, neste trecho entre as ruas Olavo Bilac e Vicente Machado. O estacionamento do lado esquerdo ficará bloqueado totalmente por 30 dias. Durante esse período, o trânsito na Rua Mato Grosso segue livre, mas é importante trafegar com atenção e cautela,
8: porque máquinas e trabalhadores estarão no local.
9: Logicamente que o transtorno acontece quando há chuva, não há trabalho, porque é uma obra que trabalha com terra, mas agora a obra vai avançar, uma semana de sol, está dentro do cronograma, empresa boa, empresa que já presta serviço para Cascavel, uma empresa lá de Maringá, mas a empresa que já faz o ecoparque do Floresta, está fazendo o ecoparque do Santa Cruz e agora é também a Olavo Bilac.
8: Até então, os trabalhos na Olavo Bilac estavam sendo feitos apenas no trecho entre as ruas Minas Gerais e Mato Grosso, que segue interditado, ainda sem previsão de liberação. Até que isso ocorra, o acesso é permitido apenas aos moradores.
9: A gente espera causar o menos transtorno possível. Logicamente que, para avançar na Minas Gerais, vai ter que ser interditada. E a gente pede a compreensão aí dos moradores e dos comerciantes do entorno.
8: Os trabalhos tiveram início em abril deste ano. O prazo estimado para a conclusão é de 8 meses. O investimento passa de R$ 3,7 milhões. A intenção com a implantação da rede é que o novo emissário na rua Olavo Bilac, entre a rua Minas Gerais e a Avenida Brasil, resolva problemas de drenagem, fazendo com que o sistema de condução e captação das águas pluviais se torne eficiente. O projeto contempla ainda recape asfáltico e revitalização da sinalização horizontal.
0: Que bom, né? Vai resolver, porque essa Olavo Bilac aqui, quando chove...
1: Alagou muita casa ali, né?
0: Entra um rio ali. Olha o que eu falei lá no Paraguai, ó, da perseguição, ó. Tava tendo uma maratona e a polícia atrás de um carro com um bandido, ó. Olha, quase atropelou ali. Olha só, e a polícia chegando, ó. E a polícia chegando. É uma coisa impressionante isso aí, né, rapaz?
1: Mas...
0: É, que... risco. Olha só o que poderia acontecer, que tragédia poderia acontecer, Luizinho. É uma rodovia...
1: Mas o cara não escuta a buzina.
0: Importante do Paraguai, né? É, que é isso. Ô Luizinho, o moleque morreu caído de uma escada no avião desembarque em Congonhas. O avião da Latam foi desembarcar uma mulher de 72 anos, estava indo no aniversário da filha, fazia o trajeto Ribeirão Preto, a

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1: Boa noite.
2: Boa noite para você que nos acompanha em todo o país.
1: Segunda-feira, 1º de junho de 2026.
2: Vamos ao destaque do dia. Medidas para conter a alta no preço dos combustíveis.
1: O governo oferece auxílio a refinarias nacionais e aos importadores de diesel e Petrobras anuncia desconto na venda do produto.
2: E são intensificadas ações contra preços abusivos e para garantia da qualidade dos combustíveis.
1: E ainda, saúde.
2: Em um dia de mutirão, hospitais universitários realizam mais de 52 mil procedimentos entre cirurgias e consultas.
1: Quem vai falar com a gente sobre esse trabalho é Arthur Chioro, presidente da HU Brasil.
2: Vamos saber mais também sobre o Tela Brasil.
1: Filmes, séries, desenhos animados, uma nova plataforma de streaming gratuita e com conteúdo 100% nacional.
3: Sejam muito bem-vindos e bem-vindas. O cinema é nosso, minha casa é sua.
2: Hoje, na apresentação da Voz do Brasil, Mariana Jungmann e Luciano Seixas.
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2: Para conter a alta dos preços dos combustíveis desencadeada pela guerra no Oriente Médio, o governo do Brasil decidiu prorrogar por 2 meses uma série de medidas.
1: Entre elas, uma nova subvenção para conter a alta nos preços do diesel e novas ações de fiscalização.
2: A repórter Gabriela Noronha tem os detalhes dessas medidas. Boa noite, Gabriela.
4: Boa noite, Luciano, Mariana, boa noite a todos que nos ouvem. Olha, a partir desta segunda-feira, o governo passará a pagar uma subvenção de R$ 1,12 por litro do óleo diesel às refinarias nacionais e também aos importadores do combustível. A medida substitui 2 auxílios que se encerraram no último domingo. E também, a partir de hoje, passa a valer uma nova subvenção de 35 centavos por litro ao óleo diesel A de uso rodoviário. Essa medida substitui a desoneração de impostos sobre o combustível que perdeu a validade neste domingo. E olha, a Petrobras já informou que este desconto está valendo e reduzindo aí o preço médio de venda para as distribuidoras de R$ 3,65 para R$ 3,30.
1: Ô, Gabriela, e em relação ao gás de cozinha, como é que fica?
4: Também foi prorrogada, Mariana, até 31 de julho, a subvenção destinada aos produtores e importadores de gás liquefeito de petróleo, o gás de cozinha. Os recursos federais para a medida foram ampliados de R$ 330 milhões para R$ 660 milhões. E para o consumidor, a medida significa um benefício equivalente a R$ 11 por botijão de 13 quilos. Também foi prorrogada a desoneração dos PIS/COFINS sobre o querosene de aviação e sobre o biodiesel utilizado na mistura obrigatória ao diesel rodoviário vendido nas bombas. E o governo também ampliou a carência para o pagamento das tarifas de navegação aérea.
2: Gabriela, e sobre as fiscalizações do setor?
4: Elas continuam, Luciano. A Agência Nacional do Petróleo, Gás Natural e Biocombustíveis continuam todas essas operações de fiscalização nos estados, com foco em preços abusivos, qualidade dos combustíveis, irregularidades nas bombas e documentação. Essas irregularidades podem acarretar multas de até R$ 5 milhões e a interdição dos postos. Vale lembrar que as denúncias podem ser feitas pelo número 0800-970-0267. Mariana, Luciano.
1: Muito obrigada, Gabriela Noronha, pelas informações ao vivo aqui na Voz do Brasil.
2: Filmes, desenhos, documentários, um conteúdo brasileiro de graça com garantia de acesso a todos.
1: É a plataforma Tela Brasil, o streaming público e gratuito voltado à exibição de obras audiovisuais do nosso país, que foi lançado pelo governo do Brasil.
5: A Tela Brasil, plataforma pública de streaming do governo federal, estreia com mais de 550 filmes, séries, documentários e produções históricas feitas entre 1910 e 2025. O lançamento aconteceu no Rio de Janeiro, reunindo representantes do setor audiovisual.

0: visual com a presença do presidente Lula, que destacou a importância da cultura para o país.
1: Vai contribuir para a elevação da compreensão de um país chamado Brasil. Por que que nós somos assim? Por que que nós fazemos assim? Mais importante é a gente conhecer o nosso país por dentro, conhecer a nossa cultura, a razão das coisas que fizeram a gente chegar onde nós chegamos.
0: No catálogo tem de tudo: clássicos do cinema brasileiro, obras indicadas ao Oscar, produções infantis, conteúdos educativos e filmes indígenas, e o melhor, sem assinatura, sem publicidade e com acesso gratuito pelo gov.br. O lançamento também contou com a presença da ministra da Cultura, Margarete Menezes.
2: Teremos ali uma diversidade grande da produção, desenhos animados, filmes premiados, né? Então, esse é o primeiro passo para a gente conseguir também fazer com que o povo se reconheça e fortalecer, né, a nossa identidade.
0: Por enquanto, a plataforma funciona na versão web, mas os aplicativos para Android e iPhone devem chegar nos próximos dias. A iniciativa promete colocar a rica diversidade do audiovisual brasileiro ao alcance de todos, em qualquer lugar do país.
3: A Tela Brasil é a nova casa do cinema brasileiro, de graça, no seu computador, no seu telefone, na sua vida. Sejam muito bem-vindos e bem-vindas. O cinema é nosso e a casa é sua.
0: Reportagem Vladimir Platonov.
4: No último sábado, os 45 hospitais universitários do país fizeram mais um mutirão de atendimentos para consultas e procedimentos.
5: A prioridade dessa vez foi atender idosos que já estavam na fila do SUS aguardando para cirurgias e consultas.
4: Hoje nós conversamos com o presidente da rede HU Brasil, Arthur Chioro, para saber mais dos resultados dessa iniciativa. Boa noite, presidente. Bem-vindo.
6: Boa noite. Tivemos um resultado fantástico. Estamos muito satisfeitos. Os 45 hospitais universitários federais vinculados ao MEC conseguiram, neste quinto mutirão, dessa vez destinado aos idosos, tinha sido um pedido do presidente Lula para que a gente pensasse, e fizemos assim com as mulheres, o primeiro deste ano, esse segundo destinado aos idosos, e mais de 52 mil atendimentos em todo o país. 1.219 cirurgias, quase 7 mil consultas e muitos, muitos exames especializados para idosos que aguardavam às vezes 10 meses, um ano na fila de espera, encurtando o tempo de espera, né, e produzindo diagnóstico e tratamento, o que é muito bom e ajuda o programa. Agora tem especialistas do Ministério da Saúde, reforça o SUS e, ao mesmo tempo, as atividades de ensino dos hospitais universitários.
5: Foram mais de 50 mil procedimentos, né?
6: Mais de 52 mil procedimentos. Nas cinco edições, nós já passamos de 200 mil procedimentos nos nossos hospitais universitários. E a cada mutirão nacional, o entusiasmo, a integração com a comunidade, o envolvimento, né? Então, se nós tivemos, por exemplo, vários dos nossos hospitais que se articularam com as secretarias de saúde e reforçaram a vacinação dos idosos e dos familiares, além, então, de consultas especializadas, exames, procedimentos e muitas cirurgias, nós tivemos a oportunidade de produzir este espaço de formação dos médicos residentes, dos alunos internos da medicina, da enfermagem, porque também é um momento de formação, mas o mais importante é a diminuição do tempo de espera e, naturalmente, a oportunidade de diagnóstico. Vou dar um exemplo do que eu estou falando. A dona Amenaides Matos Pinto foi atendida no Hospital Universitário Getúlio Vargas, que foi o hospital que fez mais cirurgia dessa vez, no Amazonas, na Universidade Federal do Amazonas. Ela, 97 anos, e pôde fazer seus exames, seu atendimento. Ou o seu Ângelo Costa, de 71 anos, paciente do Lauro Vanderlei, Hospital da Universidade Federal da Paraíba, em João Pessoa, que fez um procedimento muito importante, que foi a retirada de um tumor de pele, um melanoma. Então, assim, a gente oportunizar para muitos idosos este acesso a exames, ultrassom, tomografia computadorizada, ressonância, endoscopia, colonoscopia, hemodinâmica, podendo fazer atendimento, evitando complicações e muitas cirurgias de pequeno, médio, inclusive de grande porte. Portanto, uma contribuição para o SUS, mas acima de tudo para a qualidade de vida, né, desses idosos do nosso Brasil, que têm todo o direito à saúde e são cuidados pelo governo federal através dos nossos hospitais universitários federais.
4: Como o senhor disse, é uma estratégia para reduzir as filas do SUS, né? Vocês já conseguem medir o impacto?
6: Ah, sim. O Ministério da Saúde, que coordena toda essa ação, né, de diminuição do tempo de espera nas filas dos brasileiros e brasileiras, vem observando uma diminuição objetiva no tempo de espera, mas, acima de tudo, uma ampliação da oferta. O ano passado, nós batemos um recorde em todo o Brasil do número de cirurgias eletivas. O ministro Alexandre Padilha tem sempre destacado, né, essa conquista do SUS, e os hospitais universitários federais vinculados ao MEC, às universidades públicas, têm dado uma grande contribuição. Porque, veja, diminuir o tempo de espera, diminuir as filas, é muitas vezes garantir o diagnóstico no tempo adequado, né, e um prognóstico que garanta as pessoas poderem ter o tratamento realizado, né. Portanto, isso é fundamental, né, e é um esforço do governo federal, é a marca do Agora Tem Especialista, esse programa que veio para enfrentar esse problema muito crônico, mas que tinha se agravado durante a pandemia de Covid, trazendo ainda uma carga ainda maior de desafios para o Sistema Único de Saúde.
5: Agora, o senhor mencionou brevemente na sua resposta anterior o aspecto educativo desses mutirões, né? E eu queria voltar nisso porque a gente está falando aqui de hospitais universitários, né? A gente tem aqui, presidente, o depoimento de um dos enfermeiros que participaram do mutirão no Rio de Janeiro. O nome dele é Cauã Henrique Silva. Vamos ouvir.
7: É muito importante, né, nesse início de carreira, participar de um mutirão como esse, porque é uma devolução para a sociedade daquilo que eles nos proporcionam, que é a oportunidade de me especializar, né? Sou formado por uma universidade pública e me especializar também por um hospital público. E garantir também promover a saúde dos idosos. E um fator muito importante é que a gente trabalha aqui com uma equipe multiprofissional. Então contamos com, além de médicos e enfermeiros, fisioterapeutas, nutricionistas, psicólogos, farmacêuticos, terapeutas ocupacionais e assistentes sociais.
5: Então, existe também esse objetivo, né, presidente, de colaborar para a formação dos profissionais de saúde.
6: Ah, sim. O depoimento dele é perfeito. Foram mais de 1.100 estudantes, entre internos, residentes da medicina e das outras áreas, que aproveitam este momento como uma oportunidade ímpar de aprendizagem, de treinamento, ou seja, nós estamos formando os futuros especialistas que o SUS tanto precisa, e uma experiência que fica marcada na vida, não só dos estudantes, mas também dos seus professores, dos seus preceptores. Ou seja, nós envolvemos a universidade e o SUS junto para poder dar mais saúde e qualidade de vida para a população, particularmente para os idosos.
4: Presidente, amanhã o senhor estará com o presidente Lula em Goiás para marcar o início de novas atividades lá no Hospital Universitário de Catalão. O senhor pode falar mais para a gente dos serviços prestados por lá?
6: Olha, nós estamos também muito felizes porque amanhã inauguramos oficialmente o novo Hospital Universitário de Catalão. É uma universidade federal nova. É a HU Brasil, o MEC, chegando ao Brasil profundo. Nós estamos inaugurando um hospital de 206 leitos. Ele começa a ser ativado progressivamente, já com os 33 primeiros leitos já funcionando desde a semana passada. E será um hospital, à medida em que ele for sendo implementado ao longo deste ano, de alta complexidade, inclusive com atendimento oncológico, né, com atendimento das principais especialidades clínicas, cirúrgicas. E, por ser um hospital fundamental para uma região de 55 municípios, ele também proporcionará a formação dos futuros profissionais, programas de residência, que são fundamentais para que depois os formandos, os alunos de graduação, façam a residência e se fixem naquela região. Ou seja, nós estamos agindo tanto para fortalecer o SUS, como o processo de formação dos especialistas. Há um investimento muito importante, o Ministério da Saúde entrou com 27 milhões, o Ministério da Educação 40 milhões. Nós vamos ter, só com o pagamento de pessoal, um investimento de 261 milhões, ou seja, uma prioridade do governo do presidente Lula, dos Ministérios da Saúde e da Educação, que estão envolvidos diretamente através da HU Brasil, para proporcionar desenvolvimento, fortalecer o SUS, formar profissionais de saúde e também produzir ensino, pesquisa e inovação, que são papéis das universidades públicas federais e que agora se fortalece, né, nesse investimento que o governo federal está fazendo. E há aspecto muito importante, né, nós também teremos a chegada de mão de obra qualificada. Afinal de contas, nós estamos falando de 1.527 trabalhadores, né, que poderão transformar a região de Catalão num polo de desenvolvimento na área da saúde e vão contribuir com o desenvolvimento econômico de toda aquela região.
5: Muito bem, nós conversamos com Arthur Chioro, presidente da Rede de Hospitais Universitários HU Brasil. Presidente, muito obrigado pela sua entrevista aqui à Voz do Brasil.
6: Eu que agradeço e espero de volta numa outra oportunidade, trazendo mais boas notícias para a saúde e para a educação do nosso país.
5: A gente vai cobrar, hein?
4: O Enem, Exame Nacional do Ensino Médio, é a principal porta de entrada para a educação superior no Brasil.
5: Dados do Ministério da Educação mostram um aumento na procura de estudantes que precisam de atendimento especializado para realizarem o exame.
4: Em 3 anos, o número triplicou e chegou a quase 90 mil em 2025, um crescimento de 191%.
5: E para tornar a prova ainda mais acessível, o edital desse ano inclui condições relacionadas aos transtornos mentais e fibromialgia.
8: O Instituto Nacional de Estudos e Pesquisas Educacionais Anísio Teixeira, o INEP, amplia o atendimento especializado no Exame Nacional do Ensino Médio, Enem 2026, e passa a incluir participantes com fibromialgia e transtornos mentais, como ansiedade e transtorno obsessivo compulsivo. A mudança consta no edital do exame e reforça a política de acessibilidade da prova. Entre as novidades, candidatos com histórico de crises de ansiedade vão poder contar com acompanhante em sala reservada. O espaço também poderá receber familiares ou profissionais responsáveis por auxiliar participantes com necessidades específicas, como alimentação e deslocamento durante a aplicação das provas. O pedido exige apresentação de laudo médico e documentação comprobatória. O Enem já oferece recursos como prova em braille, videoprova em libras, leitor de tela, tempo adicional, auxílio para transcrição e mobiliário acessível. O exame também atende gestantes, lactantes, idosos e estudantes internados em classe hospitalar. O Enem é a principal porta de entrada para o ensino superior no país e dá acesso a programas como Sisu, ProUni e Fies. Em Brasília, Claudimário Carvalho.
4: E as inscrições para o Enem seguem abertas até o dia 5 de junho pela página do participante. O prazo também vale para solicitações de atendimento especializado.
5: Alunos da rede pública têm inscrição pré-preenchida, mas precisam complementar os dados, como local de prova e língua estrangeira.
4: O exame já tem data marcada e será aplicado nos dias 8 e 15 de novembro.
5: E um lembrete para estudantes do programa PEDMEIA que concluírem o ensino médio esse ano.
4: Além de não pagarem a taxa de inscrição, aqueles que participarem dos 2 dias de prova vão receber um incentivo extra de R$200.
5: O pagamento vai ser efetuado na mesma conta bancária utilizada para o recebimento das demais parcelas do programa.
4: Para mais informações, acesse enem.inep.gov.br/participante.
5: A Procuradoria da Fazenda Nacional vai passar a cobrar, de forma unificada, as empresas que deixam de pagar o FGTS mensal dos funcionários.
4: Somando toda essa dívida ativa no país, o valor passa de R$66 bilhões.
5: A expectativa é facilitar esse pagamento, reduzindo a burocracia para as empresas.
4: E garantir que os valores cheguem ao trabalhador.
9: Com a mudança, a Procuradoria-Geral da Fazenda Nacional será responsável por cobrar as empresas que deixaram de pagar valores referentes ao Fundo de Garantia do Tempo de Serviço, FGTS, dos trabalhadores. Antes, a gestão dessa cobrança era compartilhada com a Caixa Econômica Federal. Hoje, a dívida ativa do FGTS no país é de mais de R$66 bilhões. O objetivo de unificar a cobrança é reduzir a burocracia para as empresas, facilitando o pagamento e garantindo que os valores devidos cheguem ao trabalhador. Como explica o Procurador-Geral Adjunto de Gestão da Dívida Ativa da União e do FGTS, Theo Lucas Borges.
10: A gente já vê um aumento muito expressivo da recuperação dos créditos do FGTS e a nossa perspectiva com essa migração é que esse valor continue crescendo, porque a gente vai imprimir um ritmo muito maior nessa cobrança e a facilitação da forma de pagamento e negociação deve contribuir significativamente para o incremento 100% do valor recuperado.
9: O FGTS funciona por meio de contas vinculadas ao contrato de trabalho. No início de cada mês, os empregadores precisam depositar o equivalente a 8% do salário de cada funcionário. Quando esses pagamentos deixam de ser feitos, entram na dívida ativa e passam a ser cobrados pela União. Até o fim do ano, uma nova função vai mostrar diretamente ao trabalhador se ele tem créditos a receber, como disse o Procurador-Geral Adjunto de Gestão da Dívida Ativa da União, Theo Lucas Borges.
10: O crédito do FGTS não pertence à fazenda pública, pertence ao empregado, pertence ao trabalhador. Só que hoje ele tem dificuldade de saber que crédito ele tem. Nós vamos disponibilizar um canal exclusivo no portal Regularize para que qualquer brasileiro entre e verifique se tem créditos de FGTS que são de sua titularidade e estejam sendo cobrados. E nós vamos notificar esse trabalhador todas as vezes que nós recuperarmos crédito que pertence a ele.
9: As empresas que queiram consultar e regularizar os débitos devem acessar o portal de serviços da Procuradoria. O endereço é o regularize.pgfn.gov.br. A expectativa é que o processo agora seja mais ágil, levando em média 6 minutos. Reportagem Graziela Mendonça.
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5: Facilitar o acesso dos cidadãos aos serviços públicos de forma rápida, segura e ainda com economia para os cofres públicos e para a população.
4: Esses são os impactos do conecta.gov.br, que promove troca automática de informações entre os sistemas do governo do Brasil.
5: Desde que foi criado, em 2020, o programa já acumula 15 bilhões de reais em economia.
4: E tem evitado que usuários enfrentem uma verdadeira peregrinação para emitir certidões e documentos.
12: Com conectagov.br, as pessoas não precisam perder tempo nem dinheiro para buscar informações ou documentos em diferentes órgãos públicos. Não é necessário passar horas e horas indo de órgão em órgão se os registros estiverem integrados no conectagov.br, programa que possibilita a troca de dados dentro do governo. O secretário de Governo Digital do Ministério da Gestão e da Inovação em Serviços Públicos, Rogério Mascarenhas, explica como a integração das bases facilita a vida de quem precisa do benefício.
13: A gente usa, por exemplo, para efeito do passe interestadual para pessoa com deficiência, a gente utiliza, né, a base do CadÚnico, integra com o CPF, integra com a informação dela lá no CadÚnico, no BPC, para você franquear a passagem daquela pessoa. Então, tudo isso hoje é tudo feito por uma integração. A gente já consegue fazer essa integração para que a pessoa tenha uso aí do serviço.
12: Se a pessoa for se inscrever num concurso público e já estiver registrada no Cadastro Único, por exemplo, a isenção da taxa de inscrição é aplicada automaticamente. Foi assim nas duas edições do Concurso Público Nacional Unificado. O conectagov.br agrega, por exemplo, bancos de dados do Bolsa Família, Cadastro Nacional da Agricultura Familiar, Receita Federal, cadastros ambientais, registro de veículos, infrações de trânsito e muitos outros. Nos últimos 3 anos, já são mais de 13 bilhões de reais de economia para os cofres públicos e para a população. Desde a criação do conectagov.br em 2020, o valor chega a 15 bilhões. Esse cálculo estima o gasto que a população teria com deslocamento e ausência de trabalho e a economia na administração pública caso os dados não fossem integrados. De acordo com o secretário Rogério Mascarenhas, a meta agora é ampliar a adesão dos municípios e estados ao programa. O conectagov.br está disponível em todas as regiões do Brasil, com participação de 22 estados e 15 municípios. Reportagem Carlos Oliveira.
5: A Receita Federal recebeu mais de 44 milhões e 300 mil declarações de imposto de renda sobre pessoa física 2026.
4: O resultado supera a expectativa inicial de 44 milhões, um recorde para a entrega dentro do prazo que se encerrou na última sexta-feira.
5: A declaração pré-preenchida alcançou a maior participação, com quase 60% das declarações.
4: E a Receita alerta que o contribuinte que não entregou a declaração dentro do prazo deve providenciar o envio enquanto antes. A multa por atraso ou não entrega é de no mínimo R$ 165,74.
5: Mais de 1 milhão 1.500.000 moradores do Pará e do Amapá passam a contar com internet de melhor qualidade.
4: Foi inaugurada hoje a Infovia 03, nova rota de fibra ótica da Amazônia, que integra o programa Norte Conectado, coordenado pelo Ministério das Comunicações.
5: Com cerca de 800 quilômetros de cabos instalados no leito dos rios amazônicos, a nova Infovia cria um corredor digital entre os dois estados e amplia a capacidade de conexão para escolas, hospitais, órgãos de segurança pública, comércios e residências.
4: A tecnologia também reduz falhas no serviço e aumenta a velocidade da internet oferecida à população.
5: E essas foram as notícias do Governo do Brasil.
4: Uma realização da Secretaria de Comunicação Social da Presidência da República.
5: Com produção da empresa Brasil de Comunicação.
4: Fique agora com as notícias do Poder Judiciário e do Congresso Nacional. Boa noite.
5: Uma boa noite, até amanhã.
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16: STF determina que União apresente em 90 dias plano de desocupação da terra indígena Cachoeira Seca, no Pará.
17: STJ entende que ex-policial que sofreu ataque homofóbico ao postar foto com o namorado tem direito à indenização.
16: TST faz campanha para garantir o acesso seguro ao primeiro emprego.
17: Boa noite, eu sou Marcelo Della Libera.
16: E eu, Marcela Luiza.
17: O presidente do Supremo Tribunal Federal, ministro Edson Fachin, deu prazo de 90 dias para que a União apresente um plano de desocupação da terra indígena Cachoeira Seca, no Pará.
16: Segundo o processo, apesar de passados 10 anos da homologação da terra indígena, a retirada dos invasores não foi realizada. Pelo contrário, a situação se agravou com novas invasões, expansão do desmatamento e avanço de atividades garimpeiras.
17: O governo federal também deve criar um comitê de monitoramento externo para proteção territorial, a regularização fundiária e a atenção à saúde dos povos indígenas isolados e de contatos recentes.
16: A União ainda precisa apresentar em até 15 dias um cronograma atualizado do plano de trabalho para a criação do Parque Nacional Tanaru. A área fica em Rondônia, na fronteira com a Bolívia, e será destinada à preservação da memória do povo Tanaru.
17: Ex-policial que sofreu ataque homofóbico após publicar foto com o namorado em rede social terá direito à indenização.
16: A decisão é do STJ. Fátima Uchoa.
18: O homem publicou no Facebook uma foto beijando o namorado depois da cerimônia de formatura como soldado da Polícia Militar do Distrito Federal. Após mensagens homofóbicas, o ex-policial deixou a carreira militar e pediu reparação moral contra o autor da ofensa. Ao reformar sentença que fixou indenização de R$ 1.850, o Tribunal de Justiça do DF considerou não haver justificativa para a condenação. Já no STJ, a terceira turma estabeleceu os danos morais em R$ 10.000, avaliando que, embora os comentários ofensivos não se enquadrem nos tipos penais clássicos dos crimes contra a honra, o conteúdo e o contexto em que foram proferidos violam direitos da personalidade. A relatora foi a ministra Nancy Andrighi.
17: Aprendizagem é a palavra-chave da campanha do TST para garantir o acesso ao primeiro emprego.
16: Com o slogan Vida de Aprendiz, começar certo faz toda a diferença. A ideia é mostrar que estudo e trabalho devem seguir juntos. Mila Amaral.
19: Com foco na geração Z e no setor empresarial, a campanha mostra que é possível entrar no mercado de trabalho de forma segura, com todos os direitos garantidos e sem abandonar os estudos. A programação faz parte das ações desenvolvidas pelo Programa de Erradicação do Trabalho Infantil e de Estímulo à Aprendizagem, em alusão ao Dia Mundial contra o Trabalho Infantil, realizado em 12 de junho. Com a campanha, a Justiça do Trabalho visa conscientizar jovens e crianças sobre a importância da garantia do primeiro emprego, por exemplo.
17: A propaganda eleitoral no rádio, na televisão e na internet só começa em 16 de agosto.
16: Mas a partir de 5 de julho, os pré-candidatos já podem fazer a chamada propaganda intrapartidária. Estevam Furtado.
20: Esse tipo de divulgação é permitido apenas dentro dos partidos durante as prévias e convenções, que neste ano acontece entre 20 de julho e 5 de agosto. O objetivo é apresentar nomes que vão disputar a indicação da legenda para as eleições. Quem descumprir as regras pode ser multado em valores que variam de 5 a 25 mil reais.
1: Justiça Federal condena poder público a recuperar o complexo histórico de Fordilândia, no Pará.
21: A ação foi movida pelo MPF, Amanda Nascimento.
22: O local foi construído em 1927 pelo empresário norte-americano Henry Ford para a exploração de borracha na Amazônia. Mas depois do fim do projeto, em 1945, as terras e benfeitorias passaram para o governo brasileiro, mas o complexo ficou abandonado. E agora, para garantir a preservação do que restou de Fordilândia, a Justiça Federal determinou a criação de um plano de recuperação e conservação para os imóveis e ruínas e a regularização das terras do distrito, que devem ser realizados de forma solidária pela União, IFAM, Governo do Pará e Município de Aveiro, sob pena de multa diária de 5 a 10 mil reais.
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1: Boa noite.
21: E até amanhã.
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24: Eu sou Paula Groba.
25: E eu sou Ricardo Nakaoka.
24: E estes são os destaques de hoje do Jornal do Senado, que começa agora.
25: Congresso analisa propostas que buscam reduzir desigualdades raciais expostas em Atlas da Violência.
24: Parlamentares defendem ação contra facções, mas alertam para a soberania do Brasil.
25: Inteligência artificial e desinformação desafiam eleições de 2026, segundo especialistas.
24: Boa noite.
25: Boa noite.
24: 3 em cada 4 vítimas de homicídio no Brasil são negras. O dado por si só revela a dimensão da desigualdade apontada pelo Atlas da Violência 2026. O levantamento mostra que pretos e pardos são as principais vítimas da violência letal no país e também a maioria das mulheres assassinadas dentro de casa.
25: No Congresso, propostas buscam financiar políticas de reparação e promoção da igualdade racial. A repórter Marcela Diniz tem os detalhes.
26: O Atlas da Violência 2026 revela que 77% das pessoas assassinadas são pretas ou pardas e 67,5% das vítimas de feminicídio também. Para a doutora em filosofia e professora Catilcia Ribeiro, os dados devem ser entendidos numa perspectiva histórica, a que leva em conta que o racismo é um princípio organizador da violência estatal e social no Brasil e que isso é herança direta dos quase 4 séculos de economia escravocrata. Catilcia cita o Fundo de Promoção da Igualdade Racial em debate no Senado e a PEC da Reparação em análise na Câmara como contribuições que o Congresso pode dar na reparação dessas disparidades raciais.
27: Que não haverá paz enquanto a maior parte da população desse país estiver submetida à subalternização econômica e à violência física. Colocar esses projetos como prioridade é demonstrar que o parlamento está disposto a sair da retórica e passar para uma ação concreta de reconstrução do Brasil.
26: O autor da PEC que institui o Fundo de Promoção da Igualdade Racial é o senador Paulo Paim, do PT do Rio Grande do Sul.
28: O racismo estrutural ainda define o destino de milhões de brasileiros e brasileiras. É por isso que precisamos ter um instrumento concreto, permanente e com financiamento garantido para enfrentar essas desigualdades históricas.
26: A criação do Fundo de Promoção da Igualdade Racial foi proposta há 10 anos. Desde março de 2023, a PEC aguarda designação de novo relator.
24: A senadora doutora Eudócia, do PSDB de Alagoas, defendeu a criação de uma comissão parlamentar mista de inquérito, a CPMI BMG Master, para investigar supostas irregularidades no sistema de crédito consignado do INSS e a atuação de instituições financeiras envolvidas.
25: Ela afirmou que há indícios de um esquema que precisa ser apurado nas instâncias adequadas. A senadora anunciou a coleta de assinaturas para viabilizar a instalação da CPMI e pediu apoio dos parlamentares para a iniciativa. legislativa.
24: E o senador Confúcio Moura, do MDB de Rondônia, comemorou acordos entre a FUNAI e o INCRA para regularizar áreas ocupadas por produtores rurais do estado. Segundo o parlamentar, a medida beneficia famílias que vivem há décadas em regiões classificadas como áreas de interesse indígena.
25: Confúcio afirmou que muitos produtores de Rondônia enfrentavam dificuldades para obter crédito rural e regularizar propriedades por causa da indefinição fundiária. O senador destacou a atuação conjunta de parlamentares, prefeitos, técnicos do INCRA e representantes da FUNAI na construção dos acordos.
0: Então esse pessoal estava uma aflição, sem crédito, trabalhando na unha, tirando leite, plantando café, plantando cacau, fazendo suas pastagens. Está lá dentro dessas áreas há muito tempo. Mas aí conversamos aqui, vem há uns 2 anos trabalhando, com a FUNAI entendeu isso. O INCRA foi maravilhoso em apresentar os mapas.
24: 2026 será um ano de eleição marcada pela inteligência artificial e pela disputa de narrativas nas redes sociais. O desafio será garantir que a tecnologia não comprometa a confiança do eleitor.
25: Faltando 2 meses e meio para o início da propaganda eleitoral gratuita de 2026, o Conselho de Comunicação Social do Congresso debateu as regras para as campanhas políticas na internet e os riscos do uso de ferramentas de IA. A repórter Patrícia Oliveira traz as informações.
2: Em março, o TSE editou as novas regras sobre o uso de IA na propaganda eleitoral, nas postagens de conteúdo político e a responsabilidade das plataformas digitais na recomendação e moderação desse conteúdo. Maria Paula Almada, especialista em tecnologia digital, destacou a dificuldade da população em geral em diferenciar conteúdos reais dos gerados por inteligência artificial.
3: Apenas 27% dizem conseguir identificar fake news com facilidade. É difícil até para os especialistas identificarem o que é verdade e o que é manipulado.
2: Para os debatedores, o maior desafio é combater a desinformação, garantindo a liberdade do eleitor ao exercício do voto e a proteção do processo eleitoral. O advogado e professor Diogo Reis cobrou a participação do legislativo.
6: Talvez uma revisão das leis que é do tempo do Orkut e para a legislação atual, considerando o cenário de inteligência artificial generativa, redes sociais extremamente dinâmicas.
2: Nenhuma plataforma digital avaliada no Índice de Transparência de Redes Sociais oferece condições significativas de acesso a dados de anúncios, inclusive de conteúdo político-eleitoral.
24: E a decisão de enquadrar o PCC e o Comando Vermelho como organizações terroristas pelo governo dos Estados Unidos abriu uma nova discussão no Senado sobre o enfrentamento ao crime organizado.
25: Parlamentares defendem medidas mais rígidas para combater o financiamento das facções, mas alertam que a cooperação internacional não pode comprometer a soberania e a autonomia das instituições brasileiras. Repórter Marcela Cunha.
7: Para o senador Sérgio Moro, do PL do Paraná, a decisão pode facilitar o bloqueio de bens das facções no exterior e ampliar a cooperação internacional contra o crime organizado.
8: Uma vitória diplomática para o Brasil. Essa classificação vai ter um impacto principalmente na facilitação do congelamento dos ativos, ou seja, dos bens dessas organizações terroristas que muitas vezes são mantidas no exterior.
7: Já o presidente da Comissão de Relações Exteriores e Defesa Nacional, senador Nelsinho Trade, do PSD de Mato Grosso do Sul, afirmou que toda medida que ajude a melhorar a segurança pública será apoiada, mas defendeu que o Congresso discuta os limites da decisão para evitar interferência externa.
9: Ninguém aqui quer passar a mão em cima de cabeça de bandido. Agora, usar esse mecanismo para poder ferir a soberania nacional, isso nós não vamos também aceitar e não vamos admitir.
7: Nelsinho Trade informou que pretende promover uma discussão sobre o assunto na Comissão de Relações Exteriores e Defesa Nacional e na Comissão Mista de Controle da Atividade de Inteligência. O tema já passou pelo Senado durante a análise do projeto Antifacção, que endurece o combate a organizações criminosas. Na ocasião, os senadores discutiram a tentativa de equiparar facções e milícias a organizações terroristas, mas a proposta não foi aprovada.
24: A partir de hoje, o conteúdo da Rádio Senado ganha um novo espaço para chegar ao público. Entrevistas, debates e as principais notícias produzidas pela emissora passam a estar disponíveis em uma playlist exclusiva no canal da TV Senado no YouTube.
25: Os internautas poderão acompanhar quadros do programa Conexão Senado e também do Jornal do Senado, exibido diariamente na Voz do Brasil. O repórter Rodrigo Rezende conta os detalhes.
4: Perdeu alguma entrevista do programa Conexão Senado ou quer indicar algum conteúdo do programa para um amigo? Ou quem sabe ouvir novamente com mais atenção o Jornal do Senado transmitido durante a Voz do Brasil? Agora você pode acessar esses e outros conteúdos da Rádio Senado em uma playlist exclusiva no canal do YouTube da TV Senado. Fernanda Nardelli, coordenadora de distribuição da Rádio Senado, ressalta que a presença da emissora no canal da TV Senado, que tem mais de 1,8 milhão de inscritos, é mais uma forma de disseminação de conteúdos do Senado para os cidadãos brasileiros, além de demonstrar a integração dos veículos de comunicação do Senado Federal.
5: Eu falo assim que é um jogo de ganha-ganha, né? A rádio vai ganhar em alcance, a TV vai ganhar na variedade de conteúdo e, assim, o nosso principal objetivo, claro, o cidadão vai ganhar tendo mais acesso aí a outros programas, outros formatos.
4: Gesiel Carvalho, apresentador do programa Conexão Senado, destaca que a iniciativa de postagem dos cortes dos quadros e entrevistas no YouTube irá facilitar a vida do cidadãos e contribuir com o compartilhamento dos materiais.
10: Facilita muito também a vida do ouvinte que quer espalhar o nosso conteúdo e até compartilhar o Conexão do Dia se ele perdeu alguma coisa.
4: Para acessar todo esse conteúdo, basta ir até youtube.com/tvsenado, clicar na guia Playlists e localizar Rádio Senado.
25: Com edição de Paula Groba e trabalhos técnicos de João Lira, o Jornal do Senado fica por aqui. Acompanhe agora as notícias da Câmara dos Deputados. Boa noite.
24: Boa noite e até amanhã.
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12: Avança entre os deputados discussão sobre redução da maioridade penal.
13: Projeto inclui tratamento do câncer infantil em cursos nas áreas de saúde.
12: Comissão aprova novas categorias de reserva de vaga em estacionamento.
13: Boa noite. Comissão aprova aumento do número de vagas de estacionamento reservadas para pessoas com deficiência e para idosos com mais de 80 anos. A repórter Daniele Lessa tem as informações.
14: A Comissão de Desenvolvimento Urbano da Câmara dos Deputados aprovou o projeto que amplia a reserva de vagas em estacionamentos para pessoas com deficiência e faz ajustes nas regras para vagas reservadas aos idosos. Atualmente, a legislação garante pelo menos 2% das vagas para veículos que transportem pessoas com deficiência e 5% para pessoas idosas, tanto em estacionamentos públicos quanto privados. Com a aprovação do projeto, o percentual para pessoas com deficiência passa para no mínimo 3% do total de vagas, respeitando as normas de acessibilidade, como espaço adequado para a circulação de cadeira de rodas. No caso das pessoas idosas, o texto mantém o percentual mínimo de 5% das vagas, mas cria uma regra específica para estacionamentos com mais de 100 vagas. Nesses casos, deverá haver pelo menos uma vaga exclusiva para pessoas com 80 anos ou mais, posicionada de forma a garantir maior comodidade. Para o relator da proposta, deputado Saulo Pedroso, do PSD de São Paulo, o aumento no número de vagas deve acontecer junto com o respeito às normas de acessibilidade, inclusive nos estacionamentos privados.
18: Não só nos espaços públicos, nos espaços privados também. Teve até uma certa resistência em relação aos empreendimentos privados, mas a gente precisa conscientizar todo mundo que eles precisam de uma atenção especial, né, que é merecida e que a possibilidade que a gente tenha aí vagas disponíveis que atendam com qualidade, com um tamanho adequado dentro da norma, é fundamental para que o dia a dia das pessoas com deficiência seja um dia a dia comum como o nosso.
14: A proposta que aumenta o número de vagas de estacionamentos reservadas para pessoas com deficiência e para idosos com mais de 80 anos altera o Estatuto da Pessoa com Deficiência, o Estatuto da Pessoa Idosa e a Lei de Acessibilidade. E agora será analisada nas comissões de Viação e Transportes e de Constituição e Justiça. Da Rádio Câmara de Brasília, Daniele Lessa.
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15: Saúde.
16: Avança na Câmara projeto aprovado que inclui o tratamento do câncer infantil em conteúdo de cursos de saúde. Acompanhe na reportagem de Luiz Cláudio Canuto.
17: A Comissão de Educação aprovou o projeto que inclui a oncologia pediátrica como tema a ser tratado nas disciplinas dos cursos das áreas de saúde. A exigência seria incorporada à Política Nacional de Atenção à Oncologia Pediátrica. O projeto é do deputado Eduardo da Fonte, do PP de Pernambuco. E o texto foi aprovado com mudanças propostas pelo relator, deputado Dr. Fernando Máximo, de Rondônia. Máximo explicou que a criação e alteração do currículo dos cursos são atribuição do Conselho Nacional de Educação. Por isso, em vez de prever uma disciplina, o projeto trata o tema como conteúdo. Para ele, a mudança resolve o impedimento de mudar o currículo ao incluir a matéria como um tema transversal.
19: Porque nós sabemos que hoje o câncer infantil tem acometido milhões de crianças Brasil afora e tem levado à morte muitas delas. E um dos problemas sérios que nós temos é o diagnóstico tardio. Muitas das vezes, se a gente consegue diagnosticar numa fase mais preliminar o tumor, numa fase mais inicial, a gente acaba conseguindo tratar e curar totalmente a criança. Mas quando esse diagnóstico é feito tardiamente, infelizmente, às vezes tem metástase para outros órgãos, tem mais dificuldade de diagnosticar e de tratar.
17: Pelo texto aprovado, os cursos em funcionamento teriam prazo de 12 meses a partir da entrada em vigor da lei para adaptar os currículos. A proposta vai ser analisada em caráter conclusivo pela Comissão de Constituição e Justiça. Para virar lei, precisa ser aprovada pela Câmara e pelo Senado. Da Rádio Câmara de Brasília, Luiz Cláudio Canuto.
15: Segurança Pública.
13: Relator conclui a leitura de parecer que une propostas sobre a redução da maioridade penal. A repórter Silvia Munhato acompanhou a reunião da Comissão de Constituição e Justiça da Câmara, em que o tema foi discutido.
20: As três propostas de emenda à Constituição que reduzem a maioridade penal no Brasil de 18 para 16 anos avançaram na Comissão de Constituição e Justiça da Câmara. O relator, deputado Coronel Assis, concluiu a leitura do seu relatório favorável à mudança e foram concedidas vistas aos textos. Os pedidos de vistas pelos deputados permitem que as propostas sejam discutidas e votadas após duas sessões do plenário. Os deputados que se opõem à mudança tentaram barrar o avanço por meio de requerimento de retirada de pauta, mas ele foi rejeitado por 42 votos a 7. A deputada Talíria Petrone, do PSOL do Rio de Janeiro, disse que os adolescentes que cumprem medidas socioeducativas representam menos de 2% do total de pessoas cumprindo penas.
21: Quando nós olhamos os indicadores de reincidência no socioeducativo, eles estão em torno de 13%, aqueles que voltam a cometer infrações. Quando nós olhamos para o sistema prisional, que o Supremo já disse que é um estado inconstitucional de coisas, nós vemos que há uma reincidência de quase 50%.
20: Já o deputado Kleber Verde, do Maranhão, defendeu a redução da idade.
22: Até diante de vários crimes praticados no nosso país, por adolescentes, infelizmente, delinquentes, que precisam entender que uma vez envolvidos em crime, ele vai pagar por isso. Ele não pode ficar impune.
20: O deputado Coronel Assis disse que as propostas sobre a redução da maioridade penal são admissíveis perante o regramento jurídico atual. Segundo ele, a Convenção da ONU dos Direitos da Criança veda apenas penas cruéis, degradantes, prisão perpétua ou morte para crimes cometidos por menores de 18 anos. Mas ele retirou de uma das propostas dispositivos que concediam às pessoas maiores de 16 anos direitos como de casar e celebrar contratos, além de tornar o voto obrigatório. O relatório se alinha à proposta feita pelo deputado Capitão Alden, do PL da Bahia, que fala em responsabilidade penal para maiores de 16 e até 18 anos nas hipóteses de crimes hediondos e outros crimes graves, mas exige uma avaliação individualizada sobre a compreensão do jovem em relação ao crime cometido e assegura a separação entre jovens e adultos durante a execução da pena. Atualmente, jovens maiores de 16 anos que cometem infrações graves cumprem medidas socioeducativas de internação por no máximo 3 anos. Caso as propostas sejam aprovadas na CCJ, elas terão seu mérito analisado por uma comissão especial. Da Rádio Câmara de Brasília, Silvia Minhato.
0: Trabalho.
16: A Comissão de Trabalho da Câmara aprovou o retorno da assistência sindical obrigatória em rescisões de trabalho, alterando a reforma trabalhista. O texto ainda precisa ser avaliado por outras instâncias, como explica a repórter Emanuele Brasil.
2: A Comissão de Trabalho da Câmara dos Deputados aprovou proposta que retoma a obrigatoriedade da assistência sindical para validar a rescisão de contratos de trabalho de empregados com mais de 1 ano de serviço. A medida, que altera a consolidação das leis do trabalho, reverte uma das principais mudanças da reforma trabalhista de 2017, que havia tornado a homologação facultativa. O texto foi aprovado com mudanças sugeridas pelo relator, deputado Bongá, do PT do Rio Grande do Sul. O parecer restabelece que o instrumento de rescisão ou recibo de quitação só terá validade se firmado com a assistência do sindicato da categoria ou, na ausência deste, de uma autoridade do Ministério do Trabalho e Emprego, sem custos para o trabalhador. Segundo Bongás, a mudança visa corrigir um desequilíbrio na relação entre empregado e empregador no momento do término do contrato.
3: Quando a reforma trabalhista foi votada, eu votei contra. O sindicato foi afastado e o trabalhador ia com o patrão, ou da RH, e aí quando o cálculo era feito, muitas vezes era lesado, roubavam o direito do trabalhador. Naquele momento, o sindicato precisaria estar junto. E esse projeto, ele exatamente repõe a presença do sindicato na hora da rescisão. O sindicato tem os seus técnicos e os próprios sindicalistas sabem fazer esse cálculo corretamente para nenhum trabalhador ser lesado. E esta votação que nós fizemos, que eu pude ser o relator na Comissão do Trabalho, repõe este direito para o nosso trabalhador. Nenhum trabalhador pode ser lesado.
2: Entre as medidas, o texto estabelece a intervenção sindical prévia como um procedimento necessário para demissões sem justa causa, sejam elas individuais ou coletivas. A proposta também exige que a extinção do contrato por acordo entre empregado e empregador também seja homologada pelo sindicato ou pelo Ministério do Trabalho. Além disso, o texto determina que a cláusula de arbitragem em contratos de trabalhadores com remuneração superior a 2 vezes o teto do INSS só será válida se tiver assistência sindical. A proposta deverá ser votada agora pela Comissão de Constituição e Justiça e depois pelo plenário. Da Rádio Câmara de Brasília, Emanuele Brasil.
0: Agricultura.
13: A comissão aprova a proposta que apoia práticas sustentáveis na agricultura familiar. O repórter José Carlos Oliveira explica as medidas.
6: Duas comissões da Câmara dos Deputados aprovaram o projeto de lei que inclui incentivos a práticas sustentáveis de produção agropecuária na Lei da Agricultura Familiar, que está valendo desde 2006. Se virarem em lei, os incentivos de crédito e o apoio às mulheres agricultoras passarão a constar formalmente da Política Nacional da Agricultura Familiar e Empreendimentos Familiares Rurais. Relator na Comissão de Agricultura, o deputado Enderson Pinto, do Pará, explica algumas das práticas sustentáveis previstas no texto.
8: Para recuperação de pastos e solos, por exemplo, que é cada vez mais trabalhar práticas sustentáveis que possam garantir o aumento da produtividade e redução aí nos desmatamentos e também recuperar as áreas degradadas, para nós é fundamental. O projeto ele traz 2 viés. O primeiro, para quem faz esse tipo de prática, ele incentiva ou doação financeira, como também acesso ao crédito com juros mais reduzidos.
6: A proposta também foi aprovada na Comissão de Defesa dos Direitos da Mulher, sobretudo em relação às linhas especiais de crédito rural destinadas às agricultoras, como ressalta Enderson Pinto.
8: Ele traz algo mais diferenciado ainda para as mulheres rurais, ou seja, as mulheres que também vivem do setor agropecuário, terem acesso a um financiamento com juros ainda mais baixos, porque hoje, de forma geral, há sim essa discrepância ainda nessa questão da equidade, nesse tratamento entre os gêneros, e isso é uma preocupação.
6: O projeto de apoio a práticas sustentáveis na agricultura familiar já foi aprovado pelo Senado e depende apenas da aprovação final das comissões de Finanças e Tributação e de Constituição e Justiça da Câmara. Da Rádio Câmara de Brasília, José Carlos Oliveira.
0: Meio Ambiente.
16: Comissão aprova projeto que incentiva a reciclagem e gera desconto nas contas de luz e água. A repórter Júlia Lopes nos conta como vai funcionar.
4: O Brasil produz mais de 77 milhões de toneladas de lixo por ano e cerca de 40% desse total ainda é destinado a lixões em todo o país. Para incentivar a reciclagem e enfrentar esse problema, a Comissão de Desenvolvimento Urbano da Câmara dos Deputados aprovou uma proposta apresentada pela deputada Fernanda Pessoa, do Ceará. O projeto de lei cria o programa Recicla Clash, que prevê a concessão de um tipo de cashback ou crédito financeiro para pessoas que realizarem a reciclagem correta de resíduos sólidos. Esse valor poderá ser convertido em descontos nas contas de energia elétrica e de água. O projeto tem como objetivo reduzir o descarte irregular de materiais recicláveis no meio ambiente, promover a educação ambiental e estimular o consumo consciente. A iniciativa também busca fortalecer a participação de cooperativas e catadores de recicláveis, além de incentivar a economia circular. Segundo dados da Associação Brasileira de Resíduos e Meio Ambiente, do total de lixo produzido no país, cerca de 72 milhões de toneladas são coletadas diretamente nas residências. Para se ter uma dimensão desse volume, ele seria suficiente para cobrir aproximadamente 3.400 campos de futebol. De acordo com o texto do projeto, o funcionamento do programa começa com o cadastro do consumidor em uma plataforma digital vinculada à iniciativa. Nesse momento, a pessoa informa seus dados pessoais e associa as contas de água e de energia elétrica. Em seguida, os resíduos recicláveis devem ser levados aos pontos de coleta credenciados como cooperativas de reciclagem, ecopontos ou estabelecimentos parceiros. Na entrega, o material é pesado e registrado no sistema, gerando uma pontuação proporcional ao volume e ao tipo de resíduo reciclado. Essa pontuação acumulada é então convertida em crédito financeiro, garantindo descontos diretos nas contas de água e de luz. Após a regulamentação pelo governo federal, a gestão do programa ficará sob responsabilidade do Ministério do Meio Ambiente, em parceria com as Agências Nacionais de Energia Elétrica, a ANEEL, e de Águas e Saneamento Básico, a ANA. Para o relator da proposta, deputado Cobalcini, do MDB de Santa Catarina, a medida, que já é adotada em outros países, traz benefícios tanto para a população quanto para o meio ambiente.
5: Será importantíssimo para o Brasil, porque premia, né, quem recicla, vai receber um valor como prêmio, e premia o meio ambiente, porque nós daremos o destino correto para todo o lixo, especialmente o lixo reciclado.
4: O projeto, que busca ampliar a reciclagem correta por meio de descontos nas contas de água e luz, segue agora para análise na Comissão de Minas e Energia. Da Rádio Câmara de Brasília, Júlia Lopes.
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9: Educação.
13: Comissão aprova tratamento diferenciado para estudantes com mandatos em entidades representativas. A repórter Mônica Tati nos conta como serão as regras.
10: Universitário que exerce mandato em entidade estudantil poderá ter tratamento diferenciado na sua instituição de ensino. É o que prevê projeto em análise na Câmara dos Deputados, que estabelece métodos específicos para controle de rendimento e frequência dos estudantes que atuam em entidades representativas como a UNE, as Uniões Estaduais de Estudantes e os DCEs, os Diretórios Centrais dos Estudantes. O relator na Comissão de Educação da Câmara, o deputado Pedro Quizai, do PT de Santa Catarina, destaca a importância de garantir mecanismos que permitam que os estudantes possam conciliar seus estudos com a participação na política. Pedro Quizai explica que o projeto garante que os estudantes que compareçam a eventos oficiais, como assembleias ou congressos, possam recuperar as avaliações e o conteúdo das disciplinas em outro momento.
9: E não seja prejudicado porque está exercendo o direito à cidadania, à organização estudantil e à defesa dos direitos dos estudantes. Isso é muito importante porque reconhece, de um lado, a importância da escola, da educação, da sala de aula, da avaliação, mas ao mesmo tempo legitima e fomenta e apoia a organização estudantil, porque isso produz liderança e cidadania.
10: A proposta, que prevê tratamento diferenciado para os universitários que possuem mandato em entidade estudantil, ainda vai ser votado pela Comissão de Constituição e Justiça. Se for aprovado sem modificações, pode seguir direto para a sanção do presidente da República. Da Rádio Câmara de Brasília, Mônica Tati.
16: Termina agora o Jornal Câmara dos Deputados, produzido pela Rádio Câmara. O programa teve trabalhos técnicos de Wellington Teles e apresentação de Luciana Vieira e Tércia Guimarães. Boa noite para você.
13: Uma boa noite. Você fica agora com as notícias do Tribunal de Contas da União.
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15: 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Boa noite. Boa noite.

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4: Opa, e daí, tudo bem com você? Estamos de volta com mais uma edição do Boa Noite KTV, segunda-feira. E aí, como foi o seu final de semana? Espero que tenha sido maravilhoso, né? Então, hoje, segunda-feira, dia 1º de junho de 2026. Sou Edson Pelissari e vamos juntos até meia-noite fazendo a sua companhia aqui na KTV. Para começar o programa de hoje, o ano de 2000, U2, Beautiful Day. Agora, 8 horas e 3 minutos, boa noite. Seja muito bem-vindo à KTV FM. 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

0: Jovem FM o tempo todo com você, Armandinho, ursinho de dormir. Colocando o ponto final na nossa primeira meia hora só de músicas aqui do Boa Noite com a TV. Rolou ainda The Police, It's Naked, The Rolling Stones, Biquíni Cavadão e a primeira com U2, Beautiful Day. Agora 8 horas e 28 minutos, temperatura em Cascavel 12 graus, Foz com 15. O intervalo é rapidinho, já voltamos.
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0: Agora 8 horas e 31 minutos, voltamos com mais meia hora só de músicas aqui do Boa Noite KTV.
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0: E a primeira com Alanis Morissette, a música do Seal, Crazy.

0: Cada vez que é meu tempo todo com você, Jota Quest, dias melhores, fechando nossa primeira hora aqui do Boa Noite KTV. Essa música tem uma mensagem muito linda, né? Agora pontualmente 9 horas, temperatura em Cascavel 12 graus, Foz do Iguaçu com 15. Boa Noite KTV, até a meia-noite com você, as melhores músicas de todos os tempos. O intervalo é rapidinho, já voltamos com a nossa segunda hora. Segura aí.
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